6,8% face ao primeiro semestre de 2025. Relativamente às origens e destinos dos passageiros, o Reino Unido manteve-se na liderança dos principais países, sendo seguido por França, Espanha, Alemanha e Itália. O novo regulamento da União Europeia sobre veículos em fim de vida entrou em vigor esta quinta-feira, 13 de agosto, com o objetivo de impulsionar a reutilização e reciclagem de materiais e reduzir a dependência europeia de matérias-primas importadas. A legislação abrange todo o ciclo de vida dos automóveis, estabelece metas obrigatórias para a utilização de plástico reciclado em veículos novos, 15% a partir de 2032 e 25% a partir de 2036, prevendo-se também futuras metas para o aço e alumínio a partir de 2033. A lei alarga as regras a caminhões, autocarros e motociclos, reforça a responsabilidade financeira dos fabricantes no tratamento dos salvados e proíbe, a partir de meados de 2031, a exportação de carros usados que não estejam em condições de circular. Segundo os novos critérios, um veículo passa a ser considerado em fim de vida quando for irreparável ou quando o custo do conserto exceder o seu valor de mercado, ficando salvaguardados os veículos de interesse histórico. Até 2035, a Comissão Europeia estima que estas medidas evitem 12 milhões e 800 mil toneladas de emissões de CO2, recuperem 5 milhões e 400 mil toneladas de materiais, incluindo 350 toneladas de terras raras, e criem cerca de 22 mil empregos na União Europeia. O impacto financeiro para o consumidor deverá ser inferior a 70 euros por veículo, estimando-se que seja compensado por reparações mais baratas, devido à maior oferta e facilidade de acesso a peças usadas. O Turismo de Portugal lançou um concurso público internacional de 3 milhões 210 mil euros para a produção e gestão de conteúdos de comunicação do destino entre 2026 e 2029, com o prazo de submissão de propostas a terminar a 2 de setembro. O procedimento, que vai avaliar as candidaturas com base na qualidade técnica e no preço, não foi comunicado previamente ao mercado publicitário. A escolha do mês de agosto para o concurso gerou críticas da Associação Portuguesa de Agências de Publicidade, devido às dificuldades acrescidas decorrentes do período de férias. O contrato abrange serviços como criação publicitária, produção audiovisual, gestão de eventos e desenvolvimento digital, exigindo que as propostas sejam apresentadas em inglês e incluam a declaração de eventual utilização de inteligência artificial. Entre as exigências técnicas constam dois briefings estratégicos, um deles focado no turismo literário para o mercado do Brasil e também dos Estados Unidos e Reino Unido, e a alocação obrigatória de uma equipa de 5 profissionais para trabalhar em exclusivo nas instalações do Turismo de Portugal. Adicionalmente, o organismo projeta afetar cerca de 10 milhões de euros anuais à compra de meios publicitários a partir de 2027.

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1: 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São 7 horas.
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3: Deus abençoe todos vocês, amigos e amados de meu Pai. Vamos aqui falar sobre ainda Jacó e as promessas de Deus. Eu creio que cada promessa de Deus depende de cada pessoa. Não depende de Deus, porque Deus prometeu. Agora, depende de cada um crer naquilo que ele prometeu. E como nós falamos ainda há pouco, Deus é quem opera em cada um de nós tanto o querer como o realizar segundo a sua boa vontade. Então, Deus é quem provoca dentro de nós o querer. Ele promete, mas ele provoca em nós o querer. Quando não há essa provocação da parte de Deus em nós para o querer, então você pode desprezar o que nós estamos falando aqui. Mas o que fica claro é que quando a pessoa manifesta o desejo, o querer de fazer um voto com Deus, é o próprio Deus quem estimula, quem instiga, quem dá essa vontade. Então, se você que

Que nos ouve neste momento está passando por uma situação difícil, por pior que seja, eu creio que Deus permite que nós sejamos levados ao deserto, quer dizer, às situações difíceis, para que nós venhamos nos voltar para Ele. É isso que eu penso, eu creio, porque onde estaria eu se não fosse a minha situação calamitosa há 60 e poucos anos atrás? Eu estaria continuando no mesmo problema, mas Deus, Ele permite que nós vivenciemos problemas econômicos, problemas de saúde, problemas familiares, problemas. Poxa, por que as pessoas perguntam? Por que isso? Por que aquilo? Por que aquilo outro? Poxa, mas se eu tenho o Espírito Santo, como é que aconteceu isso? Como é que acontece aquilo? As pessoas não sabem, mas Deus sabe. Tudo coopera para o bem daqueles que amam a Deus. Tudo coopera. Agora, quando Jacó fez aquele voto com Deus, interessante que Deus já havia prometido. Quando Deus lhe mostrou a escada, um anjo subindo e descendo, e Deus lá no topo da escada, e Jacó vendo aquelas imagens e ouvindo a voz de Deus, Deus disse para ele: eu sou contigo. Então Jacó lembrou a Deus: olha, eu vou fazer um voto contigo agora. Se o Senhor Deus for comigo, veja só, olha só as promessas de Deus e a cobrança que Jacó fez. Deus falou: eu estou contigo. E Jacó respondeu: se Deus for comigo, Deus prometeu, a terra em que estás deitado, eu te darei a ti e a tua descendência. E Jacó, no seu voto, ele disse: se o Senhor me der pão para comer e roupa para que me vista, Deus prometeu, eu te protegerei aonde quer que fores. Jacó disse: se o Senhor me protege nesta jornada que estou empreendendo, se o Senhor me proteger nessa jornada que eu estou empreendendo, quer dizer, Jacó lembrando a Deus o que ele havia falado. Deus prometeu: eu te trarei de volta a esta terra. E Jacó também disse para Deus: de maneira que eu volte em paz para a casa de meu pai. Jacó cobrando cada promessa, veja só. Deus prometeu para Jacó: não te deixarei até que se cumpra o que prometeste. Deus, não te deixarei, de maneira que eu volte em paz para a casa de meu pai. Foi o que Jacó falou para Deus: eu quero voltar para a casa de meu pai em paz. Deus prometeu: não te deixarei até que se cumpra o que prometeste. Não te deixarei, disse Deus, até que tudo se cumpra. Então Jacó respondeu: então o Senhor será o meu Deus. Em outras palavras, Jacó disse: Deus, o Senhor me prometeu. Agora,
Eu crerei na tua palavra, vou praticá-la, vou segui-la, vou obedecê-la, tudo de acordo com o que o Senhor prometeu. Em outras palavras, foi isso. Quer dizer, houve ali um diálogo pessoal entre Deus e Jacó. Entre Jacó e Deus. Houve uma conversa. Deus prometeu e Jacó fez um voto. Fez um voto dele. Olha, se o Senhor fizer isso, isso, isso, que o Senhor está prometendo, então o Senhor será o meu Deus. E de tudo que eu ganhar, certamente eu te darei o dízimo. Ora, amiga e amigo, eu na minha ignorância espiritual, no momento em que eu estava num aperto do tipo de Jacó, eu peguei a Bíblia juntamente com Esther, nós ajoelhados, um de frente do outro na cama, né? E ali um olhando um no rosto do outro, eu falei para Deus: ó, Senhor, está aqui escrito, isso aqui está escrito, o Senhor disse que trazei todos os dízimos à casa do tesouro para que haja mantimento na minha casa. E provai-me nisto, provai-me. A ação de provar a Deus é uma ação de coragem. Mas é Deus quem nos dá a coragem. É Deus que faz a gente tomar aquela atitude. Ele é que estimula. Então você que está numa situação, seja de doença, de enfermidade, seja problema familiar, seja problema econômico, você não precisa de ninguém para tirar ou pegar ou tomar posse dessas promessas de Deus. Basta você falar com Deus. Porque, infelizmente, eu digo isso com muito pesar, mas é verdade, infelizmente, muitas pessoas pegam o pacote de problemas que têm e colocam na mão de terceiros, ou do pastor, do padre, do líder, enfim, do missionário, seja lá o que for. Tá aqui, ó, o meu problema. E coloca na mão de um homem ou de uma autoridade espiritual. E fica esperando. Ora, eu vejo que isso é muito simples. Muito simples. A pessoa faz isso para facilitar a sua vida. Mas não foi o que fez Jacó. Jacó foi direto a Deus. Ele falou diretamente com Deus. Ele não teve intermediário. Eu não digo que você esteja proibido de pedir o pastor oração, ó, pastor, ora por mim, bispo e tal. Não tem problema você pedir. O que você não pode fazer e não deve fazer é pegar os seus problemas. Você está atormentado pelos seus problemas e você tentar colocá-los nos ombros de outras pessoas, como você, que também tem os seus problemas. Então, o que que você tem que fazer, como nós fizemos isto, é eu, nós não fomos falar com o pastor, com o bispo, nada disso. Eu simplesmente peguei a Bíblia,
Naquela noite de quinta-feira, eu peguei a Bíblia, abri lá em Malaquias capítulo 3, versículo 10, e eu disse: ó, Senhor, está aqui escrito, o Senhor disse que abriria janelas dos céus e derramaria bênção sem medida. O Senhor me perdoe. E eu falei na altura: o Senhor me perdoe. Eu estava muito revoltado com aquela situação, e angustiado e desesperado. Eu estava no deserto mesmo, nós estávamos no deserto. Eu falei: Senhor, isso aqui, eu ouço os pastores, os bispos pregando, falando, etc. Mas o Senhor não me leva a mal, não, mas eu nunca vi um homem de Deus tendo as janelas abertas dos céus sobre ele. Eu nunca vi. Mas eu creio que está aqui escrito. Mas eu nunca vi, isso me perdoe. Eu fui muito honesto, sincero, franco, porque eu estava num desespero. Então eu falei: Senhor, se foi o Senhor mesmo que falou isso aqui, não foi o homem, então isso tem que acontecer. Eu não estou te pedindo mundos e fundos, não. Eu estou te pedindo o que é justo. E olha, pasmem, eu estava atrasado com os meus dízimos 3 meses. Sabe aquela pessoa que vive como pipoca, né? Paga uma coisa e não paga outra. Depois, no mês seguinte, paga outra coisa e não paga a primeira. Enfim, a prestação. Eu falei para Deus assim, revoltado. Não foi numa boa, não. Deus não tem nada com isso. O problema era eu. Não era ele, nem a palavra dele. Mas eu me sentia assim, eu me sentia desesperado. Aliás, nós nos sentíamos desesperados. Mas eu estava mais do que a Esther. Porque ela me trouxe o problema, e o problema estava na minha mão. Eu tinha de resolver aquilo. E aí, amiga e amigo, o que que aconteceu? Quando eu falei, quando eu fui franco, quando eu fui honesto, quando eu rasguei a alma, quando eu falei para Deus, que é o que Jacó fez, porque Deus falou com Jacó ali pessoalmente. Jacó viu Deus lá no topo da escada, os anjos subindo e descendo. Jacó estava vendo naquele sonho uma realidade. Então, depois ele vem com aquela oração: ó, Senhor, se o Senhor fizer isso, se o Senhor fizer aquilo, se o Senhor fizer aquilo outro, etc, etc, então o Senhor será o meu Deus, sobre esta pedra edificarei a tua casa e te darei o dízimo de tudo que eu ganhar. E se o Senhor me trouxer de volta em paz para minha casa. Ora, Deus ouviu a oração de Jacó. Não quer dizer com isso que Jacó era perfeito, nada disso. Mas Deus ouviu o clamor de alguém que estava apelando para a sua santa palavra, o cumprimento da sua santa palavra. Naquela noite de quinta-feira, Esther e eu estávamos também na mesma situação. Eu falei: ó, Senhor, está aqui escrito, o Senhor falou. Agora, como é que eu vou saber que foi o Senhor mesmo quem falou? Eu não estava vivenciando um sonho, eu não estava dormindo, eu estava acordado, nós estávamos acordados. E estávamos vivenciando um problema grave. Pois bem, amiga e amigo, como é que eu vou saber, Senhor, disse para Deus, que o que está escrito aqui na Bíblia foi o Senhor quem falou mesmo? Só tem um jeito. Isto aqui tem que se cumprir na minha vida. E quando aconteceu, quando chegou no dia seguinte, amanhã seguinte, eu fui trabalhar e
Quando eu voltei para casa, eu voltei tão feliz, tão alegre, porque Deus me respondeu no dia seguinte. Ele me respondeu no dia seguinte. Não vou dizer para vocês, não costumo dizer para ninguém, as pessoas que estão conosco, porque eu não quero que as pessoas venham mirar no nosso exemplo. No dia seguinte, nós tivemos a resposta de Deus. No dia seguinte, porque a situação era para resolver no dia seguinte, não podia resolver na outra semana. Então, amiga e amigo, se você tiver fé, que é o que eu sugiro, se você tiver fé, essa fé é o próprio Deus que lhe deu. É Ele que opera em nós a fé. Ele te deu essa fé justamente para você tomar atitude, para você agir, para você fazer a sua parte. Porque Jacó fez a parte dele, Deus fez a parte dele, prometeu, e Jacó fez a parte dele. Então casou as duas partes e tudo que Deus prometeu aconteceu. Então faça uma prova com Deus. Ó, meu Deus, eu não tenho nada. Eu estou endividado, por exemplo, eu não sei como é que eu vou honrar os meus compromissos, etc, etc. Mas eu sei que o Senhor é Deus. E não é nada, não há nada impossível para ti. Então, esse problema eu tenho que resolver. O Senhor tem que me ajudar. Porque se o Senhor não me ajudar, eu vou sucumbir. Eu vou morrer. Não dá. Então, você que tem que fazer isso. A oração tem que ser sua, pessoal. O Espírito Santo é quem nos dá essa fé, essa coragem, essa audácia, essa intrepidez. Às vezes as pessoas pensam que a gente está sendo até arrogante, mas é que há revolta, não é? Quando o cinto aperta, só quem tem lá o cinto apertado sabe. Quando a coisa está feia, só quem está vivenciando é que sabe. Então você, eu fosse você, eu falaria, ó Deus, Jacó prometeu o dízimo a ti. Eu não vou te dar o dízimo, não. Eu vou dar o dobro do que Jacó prometeu. Eu vou dar 20%. É uma questão pessoal. Eu estou apenas dando uma sugestão da ousadia que você deve ter para falar com Deus usando a fé que Ele lhe tem dado. Claro, se você não se sente tão apertado assim, você não vai falar dessa forma, mas se você estiver desesperado, você vai. Você vai colocar a cara no chão e vai, ó, não aceito essa situação. Eu não aceito. O Senhor prometeu, o Senhor prometeu, o Senhor prometeu. Agora eu quero a resposta. É loucura. É loucura isso. Mas a fé é loucura para os que se perdem. Mas é o poder de Deus para aqueles que creem. Ah, não tenho dúvida disso. Faça isso. Se Deus cumprir a parte dele, você vai cumprir a sua. Você só vai cumprir a sua parte, o seu voto, se Deus cumprir a parte dele. E foi o que aconteceu com Jacó. Jacó cumpriu a parte dele depois que Deus atendeu o seu clamor. Faça isso. Você não tem nada a perder. Tem alguma coisa a perder? Então, se você tem essa coragem, essa fé, essa audácia, enfim, se você não tem medo de perder, se você não tem medo de chegar e falar com Deus dessa forma ousada que nós estamos ensinando, você vai ver o que vai acontecer. Você vai ver que Deus vai acontecer, porque é a palavra de Deus, não é minha, não. A promessa não é minha, é de Deus. Mas você vai usar a fé que o Espírito Santo lhe tem dado para falar com ele. Tá bom? Vai para um lugar
assim, isolado, e fale você com Deus. Deus e você. Não procura outra pessoa para te ajudar, não. Vá você sozinho. A promessa de Deus, ela se cumpre na vida de quem crê. Não precisa necessariamente duas, três, quatro pessoas, não. Você e Deus já são suficientes para que então a coisa venha mudar na sua vida. Qualquer que seja a sua situação, qualquer que seja o seu problema, qualquer que seja, procure na Bíblia o que está prometido e corra atrás, que você vai conseguir pela sua fé. E essa fé, quem lhe deu, quem lhe dá, é o próprio Espírito de Deus. Deus abençoe e até amanhã, em nome do Senhor Jesus. Graças a Deus. Quando...

0: fé é o ponto inicial. É como a partida de um avião. Mas o que a mantém sempre no alto? A continuidade da fé é a confiança. Quem separa uma da outra jamais chegará ao seu destino final. Não se esqueça que o trajeto da vida não é feito apenas de belas paisagens. Repentinamente surgirão as turbulências, as tempestades, e neste instante, o que irá te sustentar? Muitos, mas muitos têm caído, pois em um momento tiveram fé para conquistar, mas não tiveram confiança para se manter na fé. Quem confia em Deus, ainda que tudo pareça contrário e difícil, permanece firme, pois os seus olhos não estão nas densas nuvens, mas no Senhor que está acima de todas elas. Porque ainda que a figueira não floresça, nem haja fruto na vide, ainda que decepcione o produto da oliveira e os campos não produzam mantimento, todavia eu me alegrarei no Senhor, exultarei no Deus da minha salvação. Como você reage quando tudo vai mal? Quem é você quando ganha? Quem é você quando perde? Jamais deixe de fazer a manutenção da sua fé. Ela tem de ser cuidada e mantida para que as suas conquistas permaneçam. E isso só é possível mediante o poder da confiança. O verdadeiro servo de Deus vive pela fé, na fé e de fé em fé, até o fim. Da figura paterna se espera amor, cuidado e proteção.
1: Só que no meu caso, foi muito diferente. Eu me lembro de muitas agressões físicas. Eu lembro que quando meu pai chegava ali à noite, embriagado, eles começavam a discutir, meu pai partia para cima da minha mãe com agressões físicas. E meu irmão e eu, a gente se escondia debaixo da cama. Eu lembro de ver o sangue, resquícios de sangue espalhados pela parede. Até que chegou um momento de que, depois de tantas brigas, tantos desentendimentos, meu pai falou, chega, você pode ir embora. Eu lembro dele abrir a porta do guarda-roupa dela, puxar as roupas dela, jogar no chão, falar, pode pegar o que você tem e vai embora. E ele colocou minha mãe para fora de casa. Isso que nós ficamos sozinhos foi um momento que meu pai se afundou ainda mais na bebida. Eu me lembro que nessa época eu estudava à tarde, meu pai me buscava na escola, tinha um bar na frente da escola. Ele, em vez de ir para casa, ele ficava comigo no bar. Até que as pessoas falassem para ele, vai embora, vai para casa, leva sua filha para casa. E foi nesse meio que eu entrei em depressão, porque como minha mãe foi embora muito cedo, eu não aprendi a cozinhar, não aprendi a me cuidar, estava entrando para a adolescência ali, então a gente não tinha o que comer. Muitas vezes a gente ia para casa dos coleguinhas, vizinhos nossos, para chamar eles para brincar, mas na verdade, na esperança de que a mãe de algum deles convidasse a gente para jantar, porque a gente estava com fome.
2: Na minha cabeça, eu não achava que eu era um pai ruim, né? Era a pessoa que trabalhava, que trazia o sustento para casa, que estava ali com os filhos, mas tinha aquela situação. Voltava alcoolizado, etc, tal. Então, devido à depressão, devido aos meus problemas, eu não tinha amor para dar.
1: Eu conheci uma colega de classe que ela frequentava a Igreja Universal. Eu relutei, não aceitei o convite dela a princípio, até que aconteceu aquele ano a tragédia das Torres Gêmeas. Quando aconteceu aquela tragédia, eu me lembro de pensar, gente, nós vamos entrar numa guerra mundial. Eu lembro que a minha amiga da escola falou que a gente precisava buscar a Deus porque a gente tem uma alma. Então, eu vou aceitar o convite dela. E ela me levou para a igreja e eu tenho nítida a lembrança do meu primeiro dia na igreja. Porque eu lembro que por conta da depressão era como se eu visse tudo muito escuro. E quando eu entrei às portas da igreja, a primeira coisa que eu me lembro foi luz. Falei, nossa, que lugar iluminado, como tem luz aqui. E outro ponto que eu não esqueço é quando o pastor entrou, que ele disse, vamos ficar de pé, vamos falar com Deus. Aquilo para mim foi a melhor coisa que eu ouvi, porque eu precisava de alguém para conversar. Então eu falei com Deus ali como quem fala com o pai, como quem desabafa. Eu me lembro de sair aquele dia diferente, leve. Eu saí outra pessoa e comecei a frequentar. Nunca mais deixei de frequentar a igreja. Entrei para a Força Jovem, tive apoio dos jovens da igreja nesse processo, até que eu comecei a compreender que eu estava ali buscando uma solução para minha família. Eu estava ali desabafando os problemas que eu estava vivendo em casa com a minha família, com meu pai. Mas eu recebi ali a direção de Deus de que o Espírito Santo era necessário. E aí teve um dia que eu acordei de madrugada, eu abri a Bíblia, e eu abri a Bíblia naquela passagem que diz, se um filho pedir pão, o pai não vai dar uma pedra. Se o filho pedir peixe, o pai não vai dar um escorpião. Quanto mais o Pai Celestial para aqueles que pedem o Espírito Santo. E ali eu fiquei em paz, eu falei, não, Deus é o primeiro que quer que eu receba o Espírito Santo. Então, hoje eu tomo a decisão de não ter mais ansiedade quanto a isso. Eu vou me focar em conhecer a Deus. Eu quero ser íntima de Deus, eu quero ser próxima de Deus. E foi isso que aconteceu. Eu me lembro que uma quarta-feira eu estava buscando e assim, a minha preocupação ali era falar com Deus, era conversar, era agradecer. Tanta coisa em mim tinha mudado. O perdão, a paz. Muitas coisas já tinham mudado e eu estava ali querendo agradecer a Deus por tudo isso. E aí eu recebi o Espírito Santo. Foi o dia mais feliz da minha vida. Eu saí saltitante da igreja. Eu queria falar para todo mundo que eu tinha recebido o Espírito Santo, que eu tinha recebido o batismo. E minha mãe viu essa diferença, né? Quando eu ia visitá-la aos finais de semana, ela falava assim, você está diferente. O que mudou em você? Eu falei, mãe, eu recebi o convite para ir para a Igreja Universal. E eu conheci a Deus lá. Eu nunca tinha recebido, nunca tinha conhecido a Deus, eu conhecia a Deus lá. Ela falou para mim, olha, eu posso ir para qualquer igreja, mas Universal? Universal não. Mas ela vendo ali a mudança, teve um dia que ela ia me deixar a gente em casa. Depois de ter passado o final de semana com ela, ela falou, filha, posso entrar? E ali ela também ficou e nunca mais saiu. Se converteu, se libertou, se batizou nas águas, entregou a vida para Deus. Hoje ela é falecida, ela faleceu, mas ela faleceu na presença de Deus, conhecendo a Deus, o que me dá paz, me dá conforto, o que aplaca a minha saudade. Faltava meu pai. Mas não foi fácil. Então eu fiz um voto com Deus e eu escrevi. Eu escrevi assim para Deus. Falei, meu Deus, eu quero ver a vida do meu pai transformada. Eu quero que meu pai esteja comigo na igreja. Eu quero vê-lo na igreja, servindo a Deus. Eu já via com os meus olhos, antes de acontecer. Eu tinha essa certeza dentro de mim, que isso iria acontecer. Até que um dia eu tô servindo a Deus na igreja, e meu pai entra pela porta.
2: Na realidade, naquele momento eu estava, era o meu fundo de poço. Estava numa situação muito deprimida, eu não suportava mais a vida que eu estava passando. Aí foi quando eu pedi a Deus, meu pai, eu não tenho mais nada neste mundo, nem amigo. Só tenho o Senhor. Se o Senhor não me ajudar, eu não tenho mais o que fazer. E foi quando me veio o caminho. É a Igreja Universal. Eu estava muito mal, encontrei com a minha filha, tudo, ela me levou o pastor e o pastor me fez uma oração. E foi aí que eu decidi. Falei, se há algo na vida dela que mudou, eu creio que na minha vida também vai mudar.
1: Foi onde ele conseguiu parar de fumar, parar de beber, vencer os vícios. Vencendo os vícios, ele passou a buscar a Deus.
2: A partir daí, eu decidi abandonar aquela vida velha, aquela vida de sofrimento que eu vivia. E aí eu comecei a frequentar a igreja aos domingos, às quartas-feiras, às sextas-feiras, buscando a libertação. Pouco tempo depois, eu vim ao batismo das águas e aí eu fui buscando o Espírito Santo.
1: Do jeito como eu escrevi, meu pai está do meu lado, servindo a Deus, e tudo que eu queria era um pai. E eu não tive. Mas eu encontrei na igreja, primeiro, o meu pai espiritual, eu encontrei a Deus. E Deus restaurou o meu pai de volta. Então hoje eu tenho família.
2: Hoje eu tenho certeza da minha salvação. Mas aqui na terra eu vivo em paz comigo, em paz na minha casa, no meu trabalho, né, com a minha família. Graças a Deus, as pessoas veem em mim uma pessoa diferente, uma pessoa mudada.
1: Hoje eu vejo a presença de Deus no meu pai. Hoje meu pai é meu companheiro, é meu amigo. Hoje eu vejo o pai que eu sempre sonhei. A obra de Deus foi se completando na minha vida. Eu me casei, hoje servimos a Deus juntos, somos muito felizes, então hoje temos uma família muito unida. Meu pai se casou novamente com uma mulher de Deus, que serve a Deus ao lado dele. Hoje a gente tem o prazer de reunir nossa família, de sentar à mesa. Hoje a nossa família tem o reino de Deus e aí sim nossa casa se transformou num lar.
2: Hoje eu sou um bom pai, sou amigo dos meus filhos, mas tudo isso aconteceu porque eu tenho o Pai Celestial morando aqui dentro de mim.
3: Você sabe quem é Jesus? Para o cego, ele é a luz. Para o faminto, o pão da vida. Para o sedento, a fonte de água viva. Para o enfermo, Jesus é a cura. Para o solitário, o amigo fiel. Para o réu, o advogado. Para o perdido, o salvador. Para o sem rumo, Jesus é o caminho. Para o enganado, a verdade. Para o morto, ele é a vida. Jesus é tudo.
4: Os piores momentos da minha vida foram quando eu desenvolvi crise de ansiedade, né? Eu frequentava bastante carnaval, bastante baladas, mas quando eu chegava na minha casa, eu ficava dentro do meu quarto, eu tinha muita crise de ansiedade. Ali sozinha eu chorava, eu sentia que eu não ia dar conta, que eu nunca ia ser realizada. Eu vivi um relacionamento de 11 meses e foi um relacionamento muito conturbado, foi muito difícil. Aparentemente, ele era um cara que não era problemático, porque ele não bebia, ele não ia pra festas, ele não fumava, era um relacionamento muito tóxico, então eu não tinha tempo pra mim, eu não tinha tempo pra minha família, pros meus amigos. Enquanto as minhas emoções me guiavam, né, eu fui seguindo por um caminho que era duvidoso, porque eu fazia o que dava na cabeça, né? Muitas vezes eu causava brigas por absolutamente nada. Quando a gente terminou, foi daí pra trás. Eu comecei a querer suprir aquele sentimento que tava faltando, e aí foi aí que eu comecei a sair. Comecei a sair pra baladas, comecei a sair pra encontros em casa de amigos. Todas as emoções, elas me dominavam. A raiva, a tristeza. Eu tinha muita mágoa do meu pai. A gente tinha um relacionamento muito difícil E naquela época eu falava, ah, é por causa dele, ele é difícil. Mas eu era difícil, né? Eu era uma pessoa difícil de conviver porque comigo não tinha conversa. Eu falava pra minha mãe que o sonho da minha vida era que ela se divorciasse dele, porque eu não queria mais ter que vê-lo dentro da minha casa.
5: Ela também já não respeitava mais ele como pai. Se ele falasse alguma coisa pra ela, ela debatia, ela queria xingar, ela queria gritar. E teve uma vez que ele foi meio que pra cima dela pra bater nela, e eu entrei no meio e falei, não, ela já é uma moça, não se faz isso. Eu tive até problemas com ele, por quê? Por conta dela, porque os dois não conseguiam se entender. Ela odiava ficar em casa quando o pai tava.
4: Eu já tinha me envolvido num outro relacionamento com uma pessoa que eu falei, agora vai ser diferente, né? Ele me ama, eu amo ele. E aí eu me decepcionei muito, porque ele não quis nada comigo. E pouco tempo depois apareceu namorando. Então eu percebi que tem um problema em mim. E nesse dia eu briguei muito feio com o meu pai. A gente brigou muito feio de eu falar pra ele, então vem bater em mim. E a minha mãe, eu lembro da minha mãe chorando, né? E eu me senti assim, no fundo do poço naquele dia. Porque eu percebi que eu era insuficiente para um relacionamento, eu era insuficiente para uma amizade, eu era insuficiente na minha casa, né? Eu trazia dor e tristeza onde eu passava.
5: Ela começava a bater de frente comigo. Ela parece que ela tinha prazer em me ver envergonhada.
4: Eu sou formada em eventos e mesmo assim eu não consegui arrumar emprego de jeito nenhum. Eu fiquei meses desempregada e aí eu já tava com ansiedade, né? E por ver assim, as contas chegando, não consegui arrumar um emprego. Isso piorou a ansiedade que eu tinha. Então eu tava assim, com um problema em todas as áreas da minha vida. A minha mãe sempre me convidava para ir na Igreja Universal. E às vezes eu ia para agradá-la. Quando eu tinha uma reunião de família, que ela falava, ai, por favor, né? Eu quero ter esse momento de família. Eu ia. Eu ia por ir. Eu ia, ficava no celular. Muitas vezes eu queria ir para envergonhá-la. Então eu gostava de ir com roupinhas curtas, gostava de ir com piercing. Já teve vezes que eu fui bêbada, porque eu queria que as pessoas tivessem a sensação, olha, essa mulher é de Deus, mas olha a filha dela.
5: Eu cheguei na igreja por conta de vários problemas. O principal era o casamento. Eu comecei a ter depressão, eu tinha insônia. Eu descobri que o problema não era esses problemas financeiros, da minha casa, da minha família, da minha filha, do meu casamento. Eu descobri que eu precisava ter o Espírito Santo. E a partir daí, tudo se tornou novo. Quando eu recebi o Espírito Santo, eu consegui entender e consegui aprender a resolver esses problemas.
4: E a palavra começou a entrar dentro de mim, mesmo eu não querendo. E eu sabia, eu sempre soube que eu precisava de Deus. Eu não tinha esquecido disso. E teve um dia que eu estava numa oração e o pastor estava buscando. Então ele estava falando que amava Deus, né? Que queria que ele descesse. E foi a primeira vez em muitos anos que eu fiz uma oração. E eu fui muito sincera com Deus naquele momento. Eu falei, Deus, olha, eu não te amo. Eu nem te conheço, como que eu vou te amar? E sendo bem sincera, eu nem quero te conhecer. Porque eu não quero abrir mão. Eu não quero abrir mão das minhas amizades. Eu não quero abrir mão de sair, de me divertir, de beber. Mas eu sei que eu preciso. Eu sei porque eu tô destruída. Então, se possível, se o Senhor tiver misericórdia de mim, coloca esse querer dentro de mim. E dali em diante, houve um divisor de águas na minha vida. Porque dali em diante, Deus começou a colocar esse querer dentro de mim. Eu decidi que eu precisava daquilo, precisava buscar a Deus, né? Até ali eu tinha vivido pelos meus sentimentos, pelo que eu sentia. O Senhor Jesus disse muito forte dentro de mim, buscar em primeiro lugar o reino de Deus e a sua justiça e as demais coisas vos serão acrescentadas. E eu tava buscando as demais coisas, esse tempo todo eu tava buscando somente isso. Então quando eu entendi que eu precisava buscar o reino de Deus, dali em diante eu não me afastei. Eu larguei as amizades, eu parei de sair para lugares que não me acrescentavam em nada, eu parei de beber. Eu fui muitos anos viciada em pornografia, né? Desde os 9 anos de idade eu fui viciada em pornografia e eu larguei. Por quê? Por mais que fosse difícil, eu já tinha decidido que o que eu queria era aquilo, era Deus. Como eu disse, né? Eu tinha muita mágoa do meu pai e eu decidi que eu ia ter que deixar aquela mágoa para receber o Espírito Santo. Eu sabia disso. Então, eu fui até ele, eu pedi perdão pra ele, eu falei pra ele, olha, a partir de agora, eu vou ser uma filha melhor. Me batizei nas águas, continuei a minha caminhada, comecei a ter um relacionamento com Deus, né? Eu comecei a ler a Bíblia, né, pra aprender como agradar a Deus. Comecei a jejuar, comecei a orar de madrugada, frequentar mais vezes as reuniões. E ali eu fui aprendendo, né, o que eu tinha que fazer para receber o Espírito Santo. O interessante é que eu busquei tantas coisas e eu não encontrei nada. Mas quando eu encontrei a Deus, eu encontrei tudo que eu precisava.
6: E o meu amor de mãe, a Eduarda, não mudava aquela situação. Por mais que eu amo minha filha, eu não conseguia mudar. Eu não conseguia porque estava dentro dela. Então o que eu fiz? Eu entreguei para Deus, que é o Pai. E ali Ele resolveu o problema. O problema que estava dentro dela. Tudo que eu falava não adiantava. Então quando Deus falou com ela, ela deu ouvido.
4: Até que chegou o melhor dia da minha vida, que foi o dia que eu recebi o Espírito Santo. Eu fui até o altar, não existia mais nada de mim, não existia mais meu orgulho, não existia mais a minha mágoa, não existia mais o meu sentimentalismo, o meu jeito de ser. Então eu estava limpa ali para receber o Espírito Santo. E quando ele desceu sobre mim, foi uma paz tão grande, foi um amor tão grande. A minha vida inteira achei que eu precisava, eu descobri naquele momento que era isso. Ali eu tive certeza que, independente do que acontecesse, estava tudo bem, porque eu tinha o Espírito Santo, porque ele ia ficar comigo. E ali naquele momento, eu me senti abraçada por Deus. Até ali, eu estava vivendo achando que eu não prestava para nada, que eu não prestava para ter um bom relacionamento, que eu não prestava para os meus pais, que eu não prestava para os meus amigos, que eu não era nada. E Deus ali, ele falou tão forte dentro de mim, você é minha filha. E eu não me sentia digna daquilo, mas ele me acolheu, ele me amou do jeito que eu era. Eu que me sentia tão assim, nada, tão ninguém, ele me abraçou de um jeito e fez eu me sentir assim, especial. E ali, definitivamente, a minha vida mudou. Hoje eu sou uma nova pessoa. Aquele relacionamento destruído que eu tinha com meu pai, hoje nós somos uma família. Hoje ele me manda mensagem, a gente fala o quanto a gente se ama, a gente sente saudade. E eu que lá atrás sofri tanto na minha vida amorosa, guiada pelos sentimentos, hoje sou realizada. Deus me presenteou com um marido maravilhoso, que cuida de mim, que me ama, que me respeita. Deus me supriu em tudo. Hoje eu sou feliz no meu casamento, sou realizada na minha vida profissional, eu fui curada da ansiedade e, principalmente, hoje eu tenho paz. Hoje eu sou feliz. E para você que não tem o Espírito Santo, vale a pena você abrir mão do que tiver. Porque sem Ele, nós não somos nada, nós não temos nada. E com Ele, nós temos tudo. Hoje eu entendo aquela palavra, quando o Senhor Jesus fala que é possível um ser humano nascer de novo. Eu nasci de novo. Hoje eu sou uma nova mulher e uma mulher feliz.
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8: Nosso Deus e Pai, em nome do Senhor Jesus, teu Filho, nós elevamos os nossos pensamentos a Ti. E eu peço, Senhor, nesta hora, que cada pessoa que acompanha essa oração, cada pessoa que ora, que pede, que suplica, que busca o teu socorro, a tua ajuda, cada uma dessas pessoas sejam agora alcançadas pelo Senhor. Estejam elas onde estiverem. O Senhor é Deus. O Senhor pode todas as coisas. O Senhor pode libertar esta senhora. Pode libertar esse homem pode remover o sofrimento que há tanto tempo acompanha essa pessoa. O Senhor pode trazer a paz para o coração sofrido, triste, amargurado, abatido. O Senhor pode trazer alegria àqueles que sofrem. Venha, Senhor, ao encontro de cada pessoa. Venha ao encontro desse homem que sofre, dessa senhora. Venha ao encontro daqueles que não têm paz, que não têm alegria, que vivem tristes, amargurados. Ó Espírito Santo, faça acontecer o livramento, o socorro, a libertação, a solução. Faça acontecer agora, na vida deste senhor, dessa senhora, o milagre. O milagre que essa pessoa tanto deseja, o Senhor pode realizar. O Senhor pode fazer. Há anos que essa pessoa carrega esse sofrimento. Há anos que ela carrega esse problema familiar. Mas tudo acaba, toda dor termina quando nós nos voltamos para Ti. E é o que fazemos agora, Senhor. Nos voltamos para Ti. Buscamos a Tua face. Buscamos a Tua ajuda. Buscamos o Teu socorro. Abençoe a todos que oram agora, que pedem, que suplicam, que oram conosco, que pedem a Tua ajuda. Vê o encontro de todos, ó Deus. Vê o encontro da mãe que sofre, do filho. Vê o encontro de todas as pessoas que não têm paz, que não têm alegria, que não têm vida. Seja agora, meu Pai, esta mãe que ora pelos filhos, atendida na sua oração. A mãe que tem um filho nos vícios, nas drogas. A mãe que sofre, que vê a sua filha tão sofrida, a filha que sofre com problemas no casamento, a filha que está doente. Eu peço, Espírito Santo, que essa mãe tenha paz na sua casa, que ela veja o bem dos seus filhos, que essa pessoa que está amargurada, triste, angustiada, seja tocada pelas tuas mãos e que seja livre nesta hora, seja liberta. Ó Espírito Santo, eu peço em favor de todas as famílias, que o copo com água seja abençoado, que todos que beberem sejam curados e libertos. Eu apresento esse copo com água, apresento todas as pessoas que oram conosco e entrego nas tuas mãos. Sejam abençoadas, em o nome do Pai, do Filho e do Espírito Santo. Assim seja. Amém. E graças a Deus, o copo com água está consagrado. Beba e seja livre, seja curado agora, seja abençoado.

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1: 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Bom dia. São 8 horas. O município de Satão e a Associação dos Bombeiros Voluntários de Satão organizam de 16 a 20 de agosto as festas de São Bernardo, com entrada livre, animação, cultura, desporto, música e gastronomia, que vai servir de ponto de encontro às famílias que nesta época nos visitam. No dia 16, domingo, às 9 horas, tem lugar o nono running em frente à Câmara Municipal, seguido às 14 horas pela Perícia Automóvel em frente à Junta de Freguesia. Às 18 horas, o Festival da Sopa. Às 21 horas, os talentos da nossa terra, das escolas municipais de dança e de teatro, com o espetáculo Quo Vadimus, em frente à Câmara Municipal. Às 23h30, no Largo de São Bernardo, o fogo de artifício. No dia 17, segunda-feira, às 22 horas, o consagrado artista Herman José. No dia 18, terça-feira, a partir das 22 horas, é dedicada com os espetáculos de Spama Trincana, Plutónio e DJ Cloud. No dia 19, quarta-feira, 21h30, o grupo musical Sigma, 22 horas, sobe ao palco no Largo São Bernardo, Sara Correia. No dia 20 de agosto, feriado municipal. Pela manhã, decorre a feira anual, a Feira do Gado e a celebração da Eucaristia às 11 horas. 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Às 17 horas, é a vez da garreada no recinto da Feira de Satão. 18 horas, o Festival de Folclore e Música Popular em frente à Câmara Municipal. Às 21h30, o grupo musical Banda S, terminando a noite com a adoção de Nininho Vaz Maia. 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

Olá, viva, muito bom dia e sejam então bem-vindos à emissão de sexta-feira da Alegria no Ar, dia 14 de agosto. Faltam 226 dias para terminar o ano e 14 de agosto, que ficou marcado na história pela Batalha de Aljubarrota em 1385. Um evento muito importante e que garantiu a independência de Portugal. Por causa dessa vitória antiga, celebra-se também a 14 de agosto, o dia da arma de infantaria do Exército Português. Sejam então bem-vindos. Seguimos o programa de hoje para ouvir agora Miguel Gameiro, ele que estará hoje à noite, juntamente com os Polo Norte, nas festas em Santa Combadão. E já agora, amanhã é a vez de Ciro e no domingo, Marcelo Cantarinhas. São as festas de Santa Combadão, junto ao Largo do Município. Também tem tasquinhas, insufláveis, animação, amostra gastronómica e, claro, muito convívio durante os próximos dias. Também nós, na emissão, temos muito convívio e a melhor sintonia. Venha comigo.

0: fantástico mundo da música. Trazemos o Furacão. Ivete Sangalo está de regresso ao nosso país com um espetáculo que se chama Ivete Clareou. Um projeto dedicado ao samba que conquistou o público brasileiro e que eu acredito que também vai conquistar o público português. A artista atua no próximo dia 5 de setembro nos jardins do Casino Estoril em Cascais, numa apresentação internacional desta digressão. Depois do grande sucesso alcançado no Brasil, onde o espetáculo reuniu cerca de 55 mil espectadores nas primeiras datas, Ivete Sangalo leva agora este projeto além fronteiras. O concerto promete revisitar o universo do samba num formato que contou com dezenas de convidados especiais e mais de 30 horas de música ao vivo. A digressão continua depois em várias cidades brasileiras, mas Portugal será o primeiro destino internacional de Ivete Clareou. Os bilhetes para o espetáculo em Cascais já estão disponíveis nos locais habituais. E nós por aqui o que é que vamos ouvir? Claro, é ela mesmo, Ivete Sangalo, em direto e a cores.
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0: Obrigada aos irmãos Coragem pela passagem por aqui na emissão com este Vou Dar Um Saltinho. Eu também, dar um saltinho, dar um pulinho até Ceia, porque hoje vai ser um dia especial, porque este concelho está a preparar-se para homenagear Dr. António de Almeida Santos e assinalar o centenário do seu nascimento com várias iniciativas. Então é assim, começa por volta das 10 da manhã a cerimónia de atribuição do topónimo Dr. António de Almeida Santos e o descerramento da placa comemorativa na Rotunda da Agulha, junto ao Centro Escolar de Ceia. Já na Aldeia de Cabeça, será às 11 horas a inauguração do Largo Dr. António de Almeida Santos. E na Aldeia de Vide, às 11h45, o descerramento da placa comemorativa, 12h30, a abertura da exposição fotográfica dedicada também ela ao Dr. António de Almeida Santos e durante a tarde ainda haverá momento musical também para prestar esta homenagem a alguém que foi tão importante para o Concelho de Ceia e que merece, sem dúvida, esta comemoração especial do centenário do seu nascimento. Este é apenas um dos eventos de vários que tenho para promover na manhã aqui da rádio e daqui a pouco vamos até à freguesia de Melo, porque vêm por aí as festas do Senhor do Calvário. Fica por aí para saber o programa mais ao pormenor. Entretanto, podemos regressar à música? Eu acho que podemos e devemos. Aumente volume, porque as próximas também valem a pena.
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1: E de 14 a 16 de agosto, a freguesia de Melo Gouveia quer é festa. Tu queres é festa. Em honra de Senhor do Calvário, na sexta-feira, dia 14, com a banda AFM e depois DJ Kies. No sábado, baile com banda Time e a seguir DJ Kies. No domingo, haverá a missa solene seguida de procissão em honra do Divino Senhor do Calvário e à noite, espetáculo com do baile 2. Depois de lembrar que de 8 a 15 de agosto, sempre às 20 horas, decorre a novena em honra do Divino Senhor do Calvário na Capela da Misericórdia. Também nos dias 14 e 16 de agosto decorre a Feira de Produtos Artesanais e Regionais e ainda estão abertas as inscrições. Pode saber tudo junto da organização da Festa de Melo ou então na Freguesia de Melo nas redes sociais. Senhor do Calvário vai ser celebrado de 14 a 16 de agosto em Melo, Gouveia. E nós continuamos por cá, sempre prontos para promover o que melhor se faz por toda esta região da Serra da Estrela. Faça chegar até mim o flyer da sua festa e eu divulgo aqui em direto na nossa emissão. 93-666-7449. Não podemos esquecer que a nossa rádio também está nas redes sociais, no Facebook e também no Instagram. Passe por lá.
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1: É isso, nós queremos é festa. E este fim de semana vai ser daqueles, com festivais, com romarias, com festas de verão. Vai realmente ser um fim de semana em beleza. É pouco dormir e aguentar as perninhas para depois na próxima semana já tem tempo para descansar um bocadinho mais, ok? Bem, depois desta festa vamos prosseguir e entramos no mundo da música. E o artista Carlos Peninha, que acredita na canção como forma de protesto, assina os 10 temas do seu novo álbum, Chão Ardente, que vai apresentar no próximo dia 19 na Feira de São Mateus, em Viseu. Chão Ardente é o segundo título de uma trilogia dedicada à poesia lusófona, iniciada em 2017 com o Tocar o Chão, e conta com vozes como as de Zeca Medeiros, Sara Figueiredo e também com o saxofonista Rodrigo Neves e o guitarrista Miguel Martins. Ele que diz que sente a música e que é através dela que faz mostrar o seu protesto. Encontra na música uma forma de expor aquilo que pensa, de alertar para o declínio dos valores do humanismo e da liberdade nos tempos que correm. Está na altura de o ouvir por cá então com o seu Chão Ardente, em direto na Alegria no Ar.

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1: Olá. Curioso que relaxamos no autocarro e não conhecemos o motorista. Relaxamos no navio e nem sequer conhecemos o capitão. Dormimos num avião e nem sequer conhecemos o piloto. Então, porque andamos mais descansados e não confiamos em Deus que está ao lemo, no controlo de tudo? Por isso, quando estiveres chateado, sai para caminhar. Quando estiveres ansioso, escuta uma música. Quando estiveres só, pede um abraço. Quando estiveres confuso, conversa com alguém. Quando estiveres frustrado, reavalia as tuas expectativas. Pois a pior coisa na vida não é chegar ao fim sozinho. A pior coisa é terminar a vida rodeado de pessoas que nos fazem sentir sozinhos. Pense nisto, já que este é certamente o lado bom da vida.

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4: 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São 9 horas.
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1: São 9h15, já cá estamos para continuar a alegria no ar desta sexta-feira. Um dia que vamos começar a sentir o aumento do vento, principalmente durante a tarde. Está assim previsto o aumento significativo da intensidade do vento. O período mais ventoso deverá acontecer entre as 15 e as 23 horas, onde se esperam rajadas que podem chegar aos 60 km por hora e nas terras altas aos 75. Prevê-se uma pequena descida da temperatura máxima de norte a sul, exceto no solta-vento algarvio, em que aí é ao contrário, vai-se sentir uma ligeira subida da temperatura. É assim em que avançamos para o fim de semana. Estamos no meio de agosto e já sabe o que é que diziam os antigos. Primeiro de agosto, primeiro de inverno. Durante o dia não está mal, mas as noites estão fresquinhas e as manhãs também, com algum nevoeiro, mas o vento vai surgir, a temperatura está impecável para esta época do ano. E a música? A música por aqui está melhor ainda. Aumenta o volume da Antena Livre, porque vamos bombar. Boa sexta-feira.

0: Queres é tango, assim se chama a música de Belito Campos que acabamos de ouvir. Nós por aqui, tanto pode ser o tango como podemos dançar um slow. Tocamos também pop, a música portuguesa ligeira. Enfim, tocamos aquilo que os nossos ouvintes gostam de escutar. No seu rádio 89.6, no site oficial www.896fm.pt. Avançamos e quanto ao tempo, aviso amarelo ativo devido ao calor em 4 distritos, 60 concelhos estão em risco máximo de incêndio. Portugal continental enfrenta nesta sexta-feira um dia de calor. Não se deixe levar por esta manhã fresquinha, é aparente, porque não tarda nada, o sol vai aparecer e há alguns distritos que podem chegar aos 39 graus. Segundo o IPMA, o aviso amarelo devido à persistência de valores elevados da temperatura máxima está em vigor até às 18 horas nos distritos de Bragança, Vila Real, Guarda e Castelo Branco. O mesmo aviso também está ativo até às 18 horas na Madeira e para a ilha de Porto Santo. No continente, então, começamos o dia com algumas nuvens, principalmente no litoral oeste, até ao meio da manhã. Está prevista uma descida da temperatura nesta região. As máximas vão variar entre 25 graus no Porto e em Aveiro, os 39 em Évora. Viseu conta com uma máxima prevista de 32, Guarda 33, 28 para Coimbra e 37 para Castelo Branco. 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E agora o trânsito, as informações que precisa de saber. IP3 vai ter desvio noturno entre os dias 17 e 20 de agosto. Vão ser 4 noites devido a trabalhos de duplicação e requalificação da estrada. Os condicionamentos vão ocorrer entre as 21 e as 5 da manhã em diferentes locais para permitir a instalação de sinalização temporária, marcas rodoviárias e guardas rígidas de betão. Na noite de 17 para 18, o desvio será feito nos dois sentidos, entre o nó de Trechedo e Tondela Sul. Na noite seguinte, de 18 para 19, os condicionamentos vão abranger o troço entre Tondela Sul e o nó de Canas de Santa Maria. Já na noite seguinte, a circulação será desviada entre Canas de Santa Maria e São Miguel de Outeiro. O mesmo troço ficará condicionado na noite de 20 para 21, entre Canas de Santa Maria e São Miguel de Outeiro. Os trabalhos integram a empreitada de duplicação e requalificação do IP3 entre Santa Combadão e Viseu, alternativa Nacional 2, entre Trechedo, Tondela Sul e São Miguel do Outeiro. Também já posso adiantar que vão haver obras na cidade de Coimbra, na margem esquerda. Arrancam no dia 19, Avenida da Guarda Inglesa, Avenida de Conímbriga e Ponte do Açude terão condicionamentos de trânsito devido a estas obras de 19 a 28 de agosto, mesmo no centro da cidade de Coimbra. Obras que são feitas nesta altura precisamente porque há menos trânsito, há muita gente de férias. E também não podemos esquecer que as escolas estão fechadas, portanto, em setembro vai regressar a luta, não é? E muito trânsito à cidade de Coimbra, por isso é que decidiram realizar estas obras neste mês de agosto. Ficam essas indicações. Se tiver outras de trânsito, faça-me chegar pela linha direta ao estúdio 93-666-7449.
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0: Lançamos o olhar pelas redes e já andam por aí as mensagens de bom dia e também, claro, os likes. Bom dia, Nelson Matos. Olá, Adélia Costa, Nelly Querido e Zé da Póvoa. Também Paulo Rosa. Olá, bom dia, bom dia. Já deixei as coordenadas como ouvir a nossa rádio. Avelino Lopes, bom dia. E no Luxemburgo já se escuta também a Antena livre em 896fm.pt. Há mais mensagens? Claro que sim. Bom dia, Graça Moreira. Uma ótima sexta-feira também para si. Luís Barata em Lisboa já nos escuta no online. Que maravilha! E o José Melo em Tonda Tondela. Anda por aí? Beijinho para si. E já agora também para a Cristina. Vamos recebendo as nossas mensagens e prosseguindo a nossa emissão. Momento de falarmos de história, mas não é os acontecimentos históricos de que estamos habituados. São outras histórias que, por vezes, passam despercebidas. A si ou a mim, mas não ao Carlos Didier.

Senhoras e senhores, preparem-se para a rúbrica mais inútil deste lado do dial. Enquanto toda a gente fala de grandes guerras, revoluções e tratados importantes, nós escolhemos o lixo esquecido da história. Acomoda-te, afina o sentido do humor e vem connosco passear pela parte mais ridícula do passado da humanidade. Aqui não vais aprender nada que te ajude no emprego, na escola ou no IRS. Se isto é cultura geral, não. Mas é terapia. Começa agora Acontecimentos da História sem qualquer tipo de relevância para as nossas vidas e que ninguém te quer contar. Hoje começamos a meter água, literalmente. Navios foram afundados por tempestades, por canhões, por icebergs e, segundo algumas histórias, por mulas. Num transporte marítimo cheio de animais, conta-se que, em determinado momento, algo assustou o grupo e as mulas começaram a correr em pânico. O problema é que correram todas para o mesmo lado do convés. E um navio, quando recebe centenas de quilos extra, de repente, de um só lado, começa a inclinar de forma pouco saudável. A tripulação tentou acalmar os animais, mas o peso desequilibrado fez a embarcação meter água e afundar. Nada de tiros, nada de piratas, apenas a força combinada de patas em pânico a correr na mesma direção. É a metáfora perfeita para decisões em grupo. Se toda a gente corre para o mesmo lado sem pensar, o barco vai ao fundo. Seja um navio, seja uma empresa, seja um plano de fim de semana. Moral: mulas em pânico e humanos em grupo têm mais em comum do que se pensa. O rapto do corpo de Charlie Chaplin. Mesmo depois de morrer, Charlie Chaplin continuou a ser protagonista de uma história absurda. Poucos meses após a sua morte, em 1977, ladrões invadiram o cemitério na Suíça onde ele estava enterrado e roubaram o caixão com o corpo. O objetivo? Exigir um resgate à família. A viúva de Chaplin recebeu chamadas anónimas com pedidos de dinheiro em troca da localização do corpo. A polícia montou então uma operação digna de filme de detetives. Depois de semanas de investigação e vigilância de cabines telefónicas, os ladrões foram apanhados. O caixão foi encontrado enterrado num campo de milho, a alguns quilómetros do cemitério. O corpo regressou ao lugar de descanso, desta vez com medidas de segurança reforçadas, incluindo uma laje de betão para impedir novas aventuras. Moral? Nem morto o homem teve descanso. E, ironicamente, a última grande comédia negra em torno de Chaplin não foi escrita por ele, mas pela estupidez humana. A Batalha dos Óculos Mal Contados. Nem todas as batalhas foram decididas por estratégia genial. Algumas foram decididas por miopia. Há relatos de vigias navais que, em plena tensão de guerra, confundiram cardumes de peixes, troncos ou ondas mais altas com barcos inimigos ou torpedos. Ao menor movimento estranho na água, soavam alarmes, a tripulação corria para os postos de combate, canhões eram apontados e, no fim, descobria-se que o inimigo era um bando de peixes a dar um mergulho mais entusiasmado. Imagina o constrangimento. Toda a gente em posição, comandante aos gritos e alguém a ter de dizer: "Senhor, confirmação visual, é só o jantar a fugir." Claro que, noutras alturas, a coisa correu ao contrário. Verdadeiros perigos foram ignorados, porque pareciam coisas banais. A linha entre paranoia e desleixo era tão fina quanto a graduação em falta nas lentes dos vigias. Moral? Óculos são mais importantes para a paz mundial do que se pensa. E, convenhamos, muita reunião hoje em dia também era evitada com um simples "vi mal".

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Namora com o seu desliza, desliza, desliza, dança, dança, dança. Ui, continuo a gostar bastante desta música. Já vos disse, não já, mas reforço. Adoro. Bem, vamos prosseguir. I Wanna Dance With Somebody está de volta. E agora em versão Barbie. I'm a Barbie girl. A Mattel acaba de apresentar uma nova boneca inspirada precisamente em Whitney Houston, uma das maiores vozes da história da música pop. A Barbie recria o visual usado pela cantora precisamente no videoclipe desta canção, um dos seus maiores sucessos, lançado em 1987. A novidade foi apresentada nos Estados Unidos durante uma gala e o evento celebrou o legado de Whitney e apoia projetos de educação para jovens. A boneca foi desenvolvida em colaboração com a Pat Houston, responsável pelo espólio da artista, e já está disponível para compra, incluindo em Portugal. São cerca de 80 euros. Whitney Houston morreu em 2012, aos 48 anos, mas continua bem presente na memória de milhões de fãs e, acima de tudo, na memória auditiva. Ao longo da carreira, vendeu mais de 200 milhões de discos e deixou muitos clássicos para ouvir. Agora, uma nova geração pode conhecer a diva através da Barbie. E temos que admitir, se há alguém que merecia uma entrada em grande na coleção da Barbie, a Whitney merecia, sim senhora. Vamos ouvi-la por cá com esse sucesso de 87, I Wanna Dance With Somebody.

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0: 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São 10 horas.
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Uau, é só isto que me dá para dizer quando escuto os 4:30. Meu amor, dorme bem. Já repararam que por aqui tocamos tudo o que gostam de ouvir. E a informação atualizada também é bom, não é? Então vá, vamos lançar um olhar pelas últimas desta sexta-feira. Começamos pelos custos de programa naval, que superam as expectativas. Portugal paga mais 25% do que Itália por fragatas idênticas. Em 2024, os italianos adquiriram 2 navios por 750 milhões de euros por unidade. A Marinha Portuguesa deverá pagar mais de 1.000 milhões por cada fragata. Enfermeiros obstetras vão poder pedir exames e análises a grávidas de baixo risco. A Ordem dos Enfermeiros diz que especialistas em saúde materna e obstétrica deveriam também poder prescrever medicação. Atropelamento na Amadora faz um morto. O alerta foi dado pouco depois das 5 da manhã para um atropelamento com um veículo ligeiro e por volta das 7:35 as autoridades ainda estavam no local para apurar todos os dados desta ocorrência. Explosão em parque de campismo de Santo André causa 2 feridos e 1 grave. Uma pequena botija de gás explodiu no parque de campismo em Santo André, Santiago do Cacém. 2 pessoas ficaram feridas, uma com gravidade, na noite de ontem, depois de haver uma explosão de uma pequena botija de gás neste parque de campismo. Entretanto, para o local, no distrito de Setúbal, foi mobilizado um meio aéreo, de acordo com a Autoridade Nacional de Emergência Médica. Adolescente que confessou assassínio da mãe presente ao Tribunal de Família e Menores, com 4 anos de idade, a irmã do adolescente que admitiu o homicídio perpetrado em Algés, já foi institucionalizada. O menor de 15 anos que confessou ter assassinado a mãe já foi entregue à Polícia Judiciária e será presente esta sexta-feira ao Tribunal de Família e Menores para adoção de medidas cautelares. A PJ averigua obras da Constru Barcelos. Em casa de diretor financeiro, foram abertos 2 processos disciplinares internos por alegadas fugas de informação e ligações a este processo. Recordo que aviso amarelo está ativo devido ao calor em 4 distritos. Este aviso permanece ativo nos distritos de Bragança e Vila Real, no norte do país, e Guarda e Castelo Branco, no centro, até às 18 horas. Quanto às notícias internacionais, em atualização a esta hora, sismo na Colômbia, novo balanço aponta para 281 mortes e 379 desaparecidos. Estados Unidos da América ameaçam o Irã com isolamento económico sem precedentes. A nova escalada da retórica ocorre à medida que a guerra, desencadeada no final de fevereiro por uma ofensiva lançada pelos Estados Unidos da América e por Israel contra Irão, se aproxima do 6º mês. Pelo menos 4 mortes após chuvas torrenciais e inundações no leste do Japão. Entre os 4 mortos está um homem de 60 anos, encontrado numa rua alagada, e uma mulher de 66 que ficou presa num veículo submerso, de acordo com o último balanço divulgado pela província de Chiba. El Niño tem 69% de hipótese de ser o mais forte já registado. Esperado de outubro a dezembro, o fenómeno climático pode ser um evento histórico que supera a intensidade dos fenómenos anteriores até 1950. Flash feito no que toca à informação. Mergulhamos novamente nas melhores músicas em 89.6. Bom dia, eu sou a Cristina Ferreira e está a ouvir Alegria no Ar.

E já temos mais bons dias para deixar ao António Sequeira, ao António Soares, bom dia Nadine Muniz e também para a Catarina Geraldes. Nas nossas redes sociais continuamos a receber essas mensagens e adoramos que o faça. Atenção, sempre esteja à vontade para nos dizer o quanto gosta da nossa emissão. Olá Ana Reis, bom dia e bater palmas e de parabéns está a Ana porque houve a Antena Livre e o Jaime Carvalho também nos escuta, certo? E o Avelino, já há pouco falei sobre ele, está a escutar-nos no Luxemburgo, já me ligou e quer deixar por aí uma música romântica, diz o Avelino, então vou passar Tony Carreira e vai para toda a família dele no Luxemburgo, em Portugal, para todos os imigrantes espalhados por esse mundo, para que todos tenham um bom dia e um bom fim de semana. Ele que não tarda nada, está por Portugal também, junto dos seus, durante umas semaninhas. Seja muito bem-vindo, Avelino, à família da Antena Livre e, claro, a Portugal também. Um chique coração. Vamos ouvir Tony Carreira.

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Um fado por dia com história. Marco Rodrigues é um dos grandes nomes do fado contemporâneo em Portugal. Nasceu em 1982. O cantor e também guitarrista destaca-se por trazer uma alma urbana e um sotaque moderno ao fado tradicional. Venceu a Grande Noite do Fado, o concurso em 1999, com apenas 16 anos, na categoria sénior. Foi fadista e violista residente no Café Luso e mais tarde assumiu a direção artística da famosa Adega Machado. O seu álbum Fados do Fado 2015 foi nomeado para um Grammy Latino e aqui surgiu o seu reconhecimento. Pode conhecer o trabalho do artista através de vários álbuns, Tantas Lisboas, o álbum de estreia, 2013 Entretanto, lançamento que lhe trouxe reconhecimento internacional, e depois ainda temos Fados dos Fados, Copo Meio Cheio, Judite e canta Carlos do Carmo. É precisamente ao álbum de 2017 que vamos trazer o Copo Meio Cheio. É o inovador quarto álbum de estúdio do fadista. O disco que se tornou um marco por desafiar as barreiras do fado tradicional. O artista convidou grandes compositores da música pop e urbana nacional para escreverem os temas. O álbum foi produzido por Tiago Machado e foi o avanço de sucesso de Marco Rodrigues, juntamente com Marisa, nesta letra do copo meio cheio. Mas este trabalho contou ainda com outras parcerias: Diogo Pissarra, Bossa e Si, Capicua, Luísa Sobral, Agir e até os Atua.

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Não se esqueça também de escutar e participar das 21 às 23. A emissão em direto em que tem boas conversas e pode pedir a sua música favorita no final do dia. 21:23. A sintonia é a companhia perfeita da sua antena livre. Estou a despedir-me do Alegria no Ar desta semana, mas segunda-feira estou de volta, logo às 8 da manhã, bem fresquinha, e depois das 11, continuo por cá, atenção, mas vamos rebobinar, trazer aqueles êxitos que fizeram e continuam a fazer sucesso na rádio.

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Olá, e prosseguimos a nossa emissão com este Rebobinar. E foi a melhor maneira de abrir o programa de hoje com André Sardé e também este Nikita de Elton John. Música bastante conhecida do cantor britânico de 1985. A música faz parte do álbum 19 de estúdio chamado Ice on Fire. A canção que se passa na época da Guerra Fria, ela descreve a paixão do cantor, uma paixão platónica por uma pessoa que trabalha como guarda na fronteira da Alemanha Oriental, ali perto do Muro de Berlim. Ele não pode vê-la ou visitá-la porque não tem autorização para entrar no país. Foi aí que surgiu então esta Nikita, que passamos por cá na emissão e adoramos. Em alguns sítios, Nikita é um nome feminino, mas curiosamente na língua russa, Nikita é um nome tradicionalmente masculino. Vamos prosseguir o rebobinar os maiores êxitos da música nacional e internacional. Toca nesta hora de emissão. 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Não...

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Se conhece a letra da próxima canção, olhe, cante, cante, mas não tenha vergonha disso. Afinal, recordar é viver e recordar é também cantar mal. Não faz mal nenhum. Não chega aqui a este lado, está perfeito. Também me acontece. E olhe que eu também não canto nada bem.

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Se você não vem, eu estou a esperar. Ora, esta é apenas uma parte desta música que acabamos de ouvir. Um rock do bom. Quero que vá tudo para o inferno, dos GNR. Lançada uma nova versão em 2006 do álbum O Melhor do GNR. Continuação, um original de Roberto Carlos. O GNR, que vão estar hoje à noite nas festas do Conselho de Ceia, no Parque Municipal, seguidos do DJ Diego Miranda e também muita animação até altas horas da madrugada. Amanhã é o último dia destas festas com Miguel Araújo. Festas do Conselho de Ceia, a animar este fim de semana por aqui na região. E vamos rebobinar mais um bocadinho? Vá, pratica o verbo. Eu rebobino, tu rebobinas e rebobinamos todos aí para fora em 89.6, a Antena Livre de Gouveia, para o mundo. Querida...

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hoje já rebobinamos tudo. Espero que tenha gostado e que na próxima segunda-feira queira estar também na minha companhia. Fica o desejo de um bom fim de semana. A seguir, vamos ao Brasil, só por si, no Canta Brasil. Uma hora de grandes sucessos vindos do outro lado do Atlântico. 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
9: 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Boa tarde. São 13 horas.
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12: Bem-vindos, estas são as notícias na Antena Livre. O município de Ceia assinala amanhã o centenário do nascimento de António de Almeida Santos, natural de Cabeça e uma das figuras marcantes da democracia portuguesa. As comemorações começam em Ceia com a atribuição do topónimo Dr. António de Almeida Santos a um novo adoamento e o descerramento de uma placa comemorativa. O programa segue para Cabeça, onde será inaugurado o largo com o nome do antigo presidente da Assembleia da República. Em Vide, onde Almeida Santos viveu parte da juventude, será também desterrada uma placa e inaugurada uma exposição fotográfica sobre a sua vida e percurso. As iniciativas terminam com o almoço convívio e um momento musical. Com esta homenagem, o município pretende preservar a memória e o legado de Almeida Santos, destacando o seu contributo para a democracia, liberdade e Estado de Direito, bem como a ligação que manteve ao Conselho de Ceia. Um incêndio na zona da lavandaria de uma habitação na aldeia de Póvoa do Roçado, no concelho de Nelas, mobilizou os bombeiros voluntários de Nelas durante a tarde desta passada terça-feira. O alerta foi dado às 16h40 e, segundo o Comando Sub-Regional de Emergência e Proteção Civil, o fogo teve origem na área da lavandaria, ficando circunscrito a esse espaço de habitação. Não há registro

0: Natureza, uma iniciativa que pretende proporcionar momentos de lazer e novas experiências aos participantes. Carregal do Sal é o único município da comunidade intermunicipal Viseu Dom Lafões, integrado na rede náutica solidária. Segundo o município, a iniciativa reforça o compromisso do Conselho com a inclusão e a igualdade de oportunidades, proporcionando experiências que ficam na memória das crianças. Mangualde recebe entre hoje e o próximo sábado o primeiro Festival da Juventude, integrado na programação da Semana da Juventude. A iniciativa é promovida pela União de Freguesias de Mangualde, Mesquitela e Cunha Alta, em parceria com a Associação Jovens do Castelo, e pretende reforçar a oferta cultural e de lazer dirigida aos jovens, procurando também atrair participantes de outros pontos da região. O festival decorre no Monte da Nossa Senhora do Castelo e na Barragem do Fagilde, um programa que inclui música, paintball, freestyle, atividades aquáticas e Sunset, entre outras propostas. Segundo a União de Freguesias de Mangualde, Mesquitela e Cunha Alta, o objetivo passa por criar novas oportunidades de convívio e animação para a população jovem da freguesia e afirmar o evento como uma iniciativa com capacidade para atrair jovens de toda a região. E agora olhamos para o desporto, a edição é de João Cruz.
1: As obras de requalificação do estado do Fontelo estão prontas para receber a Liga Betclic, o primeiro jogo do Académico Viseu em casa. Ouvimos o presidente do município, João Azevedo.
2: É para mim uma grande satisfação e uma honra poder ter feito esta visita de obra convosco, com o Sr. Presidente da SAD do Académico Viseu, com os parceiros que ajudaram a fazer esta obra, uma obra em tempo recorde. Chegámos e fizemos, vamos continuar a fazer. Foi um compromisso assumido pelo Académico Viseu e com toda a sua estrutura, e naturalmente que a nossa obrigação é criar condições para que os adeptos, os atletas, os sócios, aqueles que gostam e estão próximos sempre do Académico Viseu, mas também daqueles que acompanham as suas equipas quando se deslocam ao Fontelo. E por isso estamos a criar condições para que o Académico Viseu tenha um sucesso infraestrutural, de forma que possamos nos próximos anos continuar na Primeira Liga, atingir outros objetivos, outras metas. Mas como digo e repito, chegámos e fizemos uma obra excepcional que não acabou, que vai continuar a ser feita nos próximos anos. Temos esse compromisso com o Académico Viseu.
1: As palavras do presidente do município, João Azevedo.
0: João Cruz, no fecho deste bloco de notícias, aqui na sua rádio.
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1: Vamos aos destaques para conhecer com mais pormenor daqui a pouco. A Operação Tranca Segura leva à detenção de 20 pessoas por tráfico de droga em estabelecimentos prisionais. O município de Gouveia atribui 15 mil euros em apoios às deslocações de estudantes universitários. E CEIA apresentou o Plano Municipal da Juventude 2026-2030 e desafiou os jovens a transformar ideias em ação. Escolas de Viseu recolhem mais de 54 toneladas de resíduos elétricos e eletrónicos. Também nas notícias do estacionamento, que vai estar interdito em várias ruas de Oliveira do Hospital, devido a trabalhos de pulverização de árvores. No final, olhamos para o desporto com João Cruz.
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11: 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Boa tarde. São 14 horas.
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14: Bem-vindos, estas são as notícias na Antena Livre. A Polícia Judiciária deteve 20 pessoas, 17 homens e 3 mulheres, numa operação que desmantelou um grupo suspeito de fornecer droga aos estabelecimentos prisionais da Guarda, Viseu, Coimbra e Lamego. A operação Tranca Segura, realizada durante 2 dias, resultou de uma investigação com cerca de 1 ano e levou ao cumprimento de 23 mandados de busca e 19 mandados de detenção. Os suspeitos são investigados por tráfico de estupefaciente, agravado, ação à Associação Criminal, branqueamento de capitais e posse de arma proibida. Entre os métodos utilizados para introduzir droga nas prisões estavam o transporte AX no interior do corpo, cocaína escondida num rolo de carne e drogas sintéticas impregnadas em papel. As autoridades apreenderam cerca de 81 mil euros em dinheiro, heroína, cocaína, estupefacientes sintéticos, 2 armas de fogo, 71 munições, balanças de precisão, telemóveis e 3 viaturas. A operação envolveu 85 inspectores da PJ, além de elementos do corpo de guardas prisionais. Os 20 detidos serão presentes ao diabo da guarda. O município de Gouveia está a proceder à transferência de 15 mil euros em apoios às deslocações de estudantes universitários no âmbito do regulamento Gouveia Educa. A medida destina-se aos estudantes residentes no concelho, que frequentam o ensino superior, e corresponde ao apoio de 2 viagens mensais em transporte público entre o local onde frequentam o curso e Gouveia durante o período do ano letivo de setembro a junho. Segundo o município, o apoio pretende reduzir os encargos associados às deslocações dos jovens durante o percurso académico e, simultaneamente, reforçar a ligação dos estudantes à sua terra de origem. A iniciativa permite aos jovens manter uma maior proximidade com as famílias, amigos e comunidade local, contribuindo também para preservar os laços com Gouveia durante o percurso universitário. ISEA assinalou o Dia Internacional da Juventude com a apresentação pública da proposta do Plano Municipal da Juventude 2026.

0: Luciano Ribeiro, a desafiar a transformar algumas das propostas em medidas concretas já no próximo Orçamento Municipal. A iniciativa incluiu ainda uma conversa moderada por Fernando Alvim e terminou com o Sunset Young Talks 2.0, reforçando o objetivo de envolver os jovens nas decisões sobre o futuro do concelho. As escolas do Distrito de Viseu recolheram e encaminharam para reciclagem mais de 54 toneladas de pilhas, baterias, lâmpadas e equipamentos elétricos. Isto no âmbito da 15ª edição da campanha Escola Eletrão, realizada durante o ano letivo 2025-2026. No total, os estabelecimentos de ensino participantes reuniram 51.760 kg de equipamentos elétricos, 2.085 kg de pilhas e baterias e 630 kg de lâmpadas, contribuindo para a correta valorização e reciclagem destes resíduos. Como reconhecimento pelo envolvimento na campanha, as escolas do Distrito de Viseu receberam 5.475 euros em prémios. A Escola Básica e Secundária Gomes Teixeira, em Armamar, foi a que mais equipamentos eletrónicos e elétricos recolheu, com 10.235 quilos. Seguiu-se a Escola Básica número 2 de Lamego, com 3.736 quilos. E a Escola Básica e a Secundária de Moimenta da Beira, com 3.615 quilos. A campanha Escola Eletrão pretende sensibilizar a comunidade escolar para a importância da separação e reciclagem de equipamentos elétricos, pilhas, baterias e lâmpadas, promovendo comportamentos mais sustentáveis e contribuindo para a redução do impacto ambiental destes resíduos. O estacionamento estará temporariamente interdito em várias ruas de Oliveira do Hospital hoje e entre as 19 e as 22h30, devido a trabalhos de pulverização de árvores. A intervenção destinada a combater a produção de melada nas folhas vai abranger principalmente as ruas Dr. António Ribeiro Garcia de Vasconcelos, Aurélio Amar Diniz, Engenheiro Adelino Júnior Mendes, Abreu, e professor Dr. Antunes Varela. O município de Oliveira do Hospital pede assim aos automobilistas que não estacionem nestas artérias e nos locais devidamente sinalizados durante o período dos trabalhos, de forma a facilitar a intervenção. E agora olhamos para o desporto, como sempre a edição é de João Cruz.
1: O Académico de Viseu recebe amanhã, no renovado estádio do Fontelo, os açorianos do Santa Clara, em jogo da segunda jornada da Liga Betclic. O técnico Bruno Pinheiro faz antevisão da partida.
2: É uma equipa já de primeira liga há mais tempo e com jogadores que já o demonstraram com uma base que vem do ano passado. Apesar dessa vantagem do Santa Clara, nós queremos, e quando falei no início da época, queremos ser ambiciosos, e essa ambição é tentar igualar, ultrapassar essas equipas, e como tal não o vamos esconder, trabalhamos diariamente com a ambição de ultrapassar as equipas que à partida são superiores a nós, têm mais experiência que nós, mas a nossa ambição é terminar à frente deles, e como tal trabalhamos diariamente para isso, e a continuidade do empate na Luz só faz sentido se fizermos um bom resultado é ganhar 3 pontos, mas depois do jogo, se o adversário for muito superior a nós e empatarmos, terei que aceitar que o empate também foi um bom resultado. Portanto, vai depender muito do jogo que conseguirmos fazer.
1: A divisão do técnico Académico de Viseu, Bruno Pinheiro.
0: João Cruz no fecho deste bloco de notícias, aqui na sua rádio.
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0: Olá, boa tarde, ótima sexta-feira. Está na hora de Via Rápida. Vamos a mais duas horas de boa música. Eu sou o Horácio Pascoal e convido-vos a ficar por aí durante as próximas duas horas de emissão.

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4: A dica de hoje é para quem está em teletrabalho. Há vantagens e desvantagens neste novo normal. O desafio é evitar distrações e assegurar que a produtividade não sai afetada. É importante demarcar áreas. A separação entre espaços, o profissional e o familiar, é uma questão de higiene mental, para que consigamos ser eficazes a nível profissional, no horário laboral e depois desligar do trabalho. Crie espaços multifuncionais e flexíveis em casa, até porque muitas vezes esses mesmos espaços terão de ser partilhados com outras pessoas, o que poderá dar aso a percalços, principalmente em reuniões via Zoom. O mais indicado será uma divisão isolada. Não sendo possível, poderá criar uma área de trabalho num recanto de um compartimento, aproveitar uma marquise, por exemplo, poderá também ser uma excelente alternativa. O fácil acesso a tomadas para ligar aparelhos eletrónicos deve ser um aspecto a ter em conta. Não pode faltar secretária, cadeira, estante e móvel de apoio. Alguns elementos decorativos, tal como plantas, podem ajudar a tornar o ambiente mais acolhedor. Acima de tudo, lembre-se que tranquilidade é um ativo indispensável para garantir a concentração. Uma cadeira ergonómica que garanta uma postura adequada, um espaço bem ventilado, com temperatura ajustada e uma boa iluminação são também fatores-chave.
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1: Está quase completa esta primeira hora de emissão do Via Rápida comigo, Horácio Pascoal, em casa, no trabalho ou em viagem. Espero que passe uma excelente tarde na nossa companhia. À hora certa temos Pulsar Económico com Rui Anacleto.

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11: 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São 15 horas.
13: A seca prolongada pode transformar-se em crise energética na Europa. É o destaque desta edição do Pulsar Económico.

intensa onda de calor e a seca prolongada na Europa estão a desencadear uma crise energética ao condicionarem o funcionamento das centrais nucleares que dependem de grandes quantidades de água para o arrefecimento dos seus reatores. Na Roménia, o baixo caudal do rio Danúbio forçou o desligamento do único reator em operação na central de Cernavoda, responsável por cerca de 20% da eletricidade do país, apesar das tentativas do governo para manter o fluxo com dragagens e explosões subaquáticas. Na Hungria, a central de Pax, que assegura quase metade da eletricidade nacional, enfrentou uma paragem inédita em 44 anos, embora as chuvas recentes tenham permitido retomar a operação de duas das suas 8 turbinas. Em França, onde a energia nuclear representa cerca de 70% da eletricidade produzida, a EDF foi forçada a reduzir a potência e a desligar um número recorde de reatores devido ao calor extremo, seca e incêndios florestais, somando-se ainda o encerramento de 3 reatores na central de Gravelines devido a uma infestação maciça de alforrecas. A dependência de rios e zonas costeiras para a refrigeração expõe a vulnerabilidade destas infraestruturas perante episódios climáticos extremos, obrigando os governos a adotar medidas extraordinárias para salvaguardar o abastecimento elétrico. De acordo com os dados divulgados pelo Instituto Nacional de Estatística, o índice de custo do trabalho registou um aumento de 5,4% no segundo trimestre face ao mesmo período do ano passado, acelerando face aos 5,3% verificados no arranque de 2026. Esta subida foi impulsionada pelos custos salariais por hora trabalhada, que cresceram 5,4%, registando o maior acréscimo no setor da construção, seguido dos serviços da indústria e da administração pública. Em sentido inverso, os restantes custos por hora trabalhada abrandaram o crescimento para 5,2%, após terem aumentado 5,3% no primeiro trimestre. Analisando a vertente salarial, que inclui ordenados base, subsídios, prémios e horas extraordinárias, a construção liderou o crescimento setorial com 6,6%,

No primeiro semestre deste ano, os aeroportos portugueses movimentaram 35.341.000 passageiros, o que representa um crescimento de 2,5% face ao mesmo período do ano passado, segundo os dados divulgados pelo Instituto Nacional de Estatística. O aeroporto de Lisboa concentrou quase metade da operação, com 17.400.000 passageiros e uma subida de 1,3%, enquanto o aeroporto do Porto registou um movimento total de 8.500.000 passageiros e um crescimento de 7% face ao primeiro semestre do ano passado. Já o aeroporto de Faro movimentou 4.800.000 passageiros, correspondentes a 13,6% do total, registando uma subida de 3,8% face ao primeiro semestre de 2025. Relativamente às origens e destinos dos passageiros, o Reino Unido manteve-se na liderança dos principais países, sendo seguido por França, Espanha, Alemanha e Itália. O novo regulamento da União Europeia sobre veículos em fim de vida entrou em vigor esta quinta-feira, 13 de agosto, com o objetivo de impulsionar a reutilização e reciclagem de materiais e reduzir a dependência europeia de matérias-primas importadas. A legislação abrange todo o ciclo de vida dos automóveis e estabelece metas obrigatórias para a utilização de plástico reciclado em veículos novos, 15% a partir de 2032 e 25% a partir de 2036, prevendo-se também futuras metas para o aço e alumínio a partir de 2033. A lei alarga as regras a caminhões, autocarros e motociclos, reforça a responsabilidade financeira dos fabricantes no tratamento dos salvados e proíbe a partir de meados de 2031 a exportação de carros usados que não estejam em condições de circular. Segundo os novos critérios, um veículo passa a ser considerado em fim de vida quando for irreparável ou quando o custo do conserto exceder o seu valor de mercado, ficando salvaguardados os veículos de interesse histórico. Até 2035, a Comissão Europeia estima que estas medidas evitem 12 milhões e 800 mil toneladas de emissões de CO2, recuperem 5 milhões e 400 mil toneladas de materiais, incluindo 350 toneladas de terras raras, e criem cerca de 22 mil empregos na União Europeia. O impacto financeiro para o consumidor deverá ser inferior a 70 euros por veículo, estimando-se que seja compensado por reparações mais baratas, devido à maior oferta e facilidade de acesso a peças usadas. O Turismo de Portugal lançou um concurso público internacional de 3 milhões 210 mil euros para a produção e gestão de conteúdos de comunicação do destino entre 2026 e 2029, com o prazo de submissão de propostas a terminar a 2 de setembro. O procedimento, que vai avaliar as candidaturas com base na qualidade técnica e no preço, não foi comunicado previamente ao mercado publicitário. A escolha do mês de agosto para o concurso gerou críticas da Associação Portuguesa de Agências de Publicidade, devido à as dificuldades acrescidas decorrentes do período de férias. O contrato abrange serviços como criação publicitária, produção audiovisual, gestão de eventos e desenvolvimento digital, exigindo que as propostas sejam apresentadas em inglês e incluam a declaração de eventual utilização de inteligência artificial. Entre as exigências técnicas, constam dois briefings estratégicos, um deles focado no turismo literário para o mercado do Brasil e também dos Estados Unidos e Reino Unido, e a alocação obrigatória de uma equipa de 5 profissionais para trabalhar em exclusivo nas instalações do Turismo de Portugal. Adicionalmente, o organismo projeta afetar cerca de 10 milhões de euros anuais à compra de meios publicitários a partir de 2027.

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3: Segunda hora de emissão do Via Rápida, a começar agora nesta sexta-feira, já com o fim de semana à porta. Vamos lá para a última hora de emissão, depois do Pulsar Económico, com Rui Anacleto.

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4: 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O município de Sátão e a Associação dos Bombeiros Voluntários de Sátão organizam de 16 a 20 de agosto as festas de São Bernardo, com entrada livre, animação, cultura, desporto, música e gastronomia, que vai servir de ponto de encontro às famílias que nesta época nos visitam. No dia 16, domingo, às 9 horas, tem lugar o nono running em frente à Câmara Municipal, seguido às 14 horas pela perícia automóvel em frente à Junta de Freguesia. Às 18 horas, o Festival da Sopa. Às 21 horas, os talentos da nossa terra, das escolas municipais de dança e de teatro, com o espetáculo Quo Vadimos, em frente à Câmara Municipal. Às 23h30, no Largo de São Bernardo, o Fogo de Artifício. No dia 17, segunda-feira, às 22 horas, o consagrado artista Herman José. No dia dia 18, terça-feira, a partir das 22 horas, é dedicada com os espetáculos de Spama Trincana, Plutónio e DJ Cloud. No dia 19, quarta-feira, 21h30, o grupo musical Sigma, 22 horas, sobe ao palco no Largo São Bernardo, Sara Correia. No dia 20 de agosto, feriado municipal. Pela manhã, decorre a feira anual, a Feira do Gado e a celebração da Eucaristia às 11 horas. Às 15 horas, entrega do Prémio Literário Cónego Albano Martins de Sousa, no Salão Nobre do município de Satão. Às 17 horas, é a vez da garreada no recinto da Feira de Satão. 18 horas, o Festival de Folclore e Música Popular em frente à Câmara Municipal. Às 21h30, o grupo musical Banda S, terminando a noite com a adoção de Nininho Vaz Maia. Durante todo o certame, decorre a feirinha de artesanato.
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1: Vamos aos destaques para conhecer com mais pormenor daqui a pouco. A Operação Tranca Segura leva à detenção de 20 pessoas por tráfico de droga em estabelecimentos prisionais. O município de Gouveia atribui 15 mil euros em apoios às deslocações de estudantes universitários. E CEIA apresentou o Plano Municipal da Juventude 2026-2030 e desafiou os jovens a transformar ideias em ação. Escolas de Viseu recolhem mais de 54 toneladas de resíduos elétricos e eletrónicos. Também ainda nas notícias, o estacionamento que vai estar interdito em várias ruas de Oliveira do Hospital, devido a trabalhos de pulverização de árvores. No final, olhamos para o desporto com João Cruz.
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1: Missão de sexta-feira do Via Rápida a chegar ao final de mais uma semana de emissões. Foi um gosto estar consigo na Antena Livre. Depois das 16h, está aí o Filipe Borges. Desejo a todos bom fim de semana. Amanhã regresso também aqui na Antena Livre.

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6: 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Boa tarde. São 16 horas.
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7: Bem-vindos, estas são as notícias na Antena Livre. A Polícia Judiciária deteve 20 pessoas, 17 homens e 3 mulheres, numa operação que desmantelou um grupo suspeito de fornecer droga aos estabelecimentos prisionais da Guarda, Viseu, Coimbra e Lamego. A operação Tranca Segura, realizada durante 2 dias, resultou de uma investigação com cerca de 1 ano e levou ao cumprimento de 23 mandados de busca e 19 mandados de detenção. Os suspeitos são investigados por tráfico de estupefaciente agravado, ação à associação criminosa, branqueamento de capitais e posse de arma proibida. Entre os métodos utilizados para introduzir droga nas prisões estavam o transporte AX no interior do corpo, cocaína escondida num rolo de carne e drogas sintéticas impregnadas em papel. As autoridades apreenderam cerca de 81 mil euros em dinheiro, heroína, cocaína, estupefacientes sintéticos, 2 armas de fogo, 71 munições, balanças de precisão, telemóveis e 3 viaturas. A operação envolveu 85 inspectores da PJ, além de elementos do Corpo de Guardas Prisionais. Os 20 detidos serão presentes ao Diabo da Guarda. O município de Gouveia está a proceder à transferência de 15 mil euros em apoios às deslocações de estudantes universitários no âmbito do regulamento Gouveia Educa. A medida destina-se aos estudantes residentes no concelho, que frequentam o ensino superior, e corresponde ao apoio de 2 viagens mensais em transporte público entre o local onde frequentam o curso e Gouveia durante o período do ano letivo de setembro a junho. Segundo o município, o apoio pretende reduzir os encargos associados às deslocações dos jovens durante o percurso académico e, simultaneamente, reforçar a ligação dos estudantes à sua terra de origem. A iniciativa permite aos jovens manter uma maior proximidade com as famílias, amigos e comunidade local, contribuindo também para preservar os laços com Gouveia durante o percurso universitário. Isaia assinalou o Dia Internacional da Juventude com a apresentação pública da proposta do Plano Municipal da Juventude 2026-2030, que pretende orientar as políticas municipais dirigidas aos jovens nos próximos anos. O documento resulta de um processo de diagnóstico e auscultação e está organizado em 5 eixos, 19 sub-eixos e 50 ações, abrangendo áreas como autonomia, educação, participação cívica, estilos de vida saudáveis e cultura. Durante a apresentação, os jovens foram convidados a contribuir para a definição das prioridades, com o Presidente da Câmara, Luciano Ribeiro, a desafiar a transformar algumas das propostas em medidas concretas já no próximo Orçamento Municipal. A iniciativa incluiu ainda uma conversa moderada por Fernando Alvim e terminou com o Sunset Young Talks 2.0, reforçando o objetivo de envolver os jovens nas decisões sobre o futuro do Conselho. As escolas do Distrito de Viseu recolheram e encaminharam para reciclagem mais de 54 toneladas de pilhas, baterias, lâmpadas e equipamentos elétricos. Isto no âmbito da 15ª edição da campanha Escola Eletrão, realizada durante o ano letivo 2025-2026. No total, os estabelecimentos de ensino participantes reuniram 51.760 kg de equipamentos elétricos, 2.085 kg de pilhas e baterias e 630 kg de lâmpadas, contribuindo para a correta valorização e reciclagem destes resíduos. Como reconhecimento pelo envolvimento na campanha,

0: Sensibilizar a comunidade escolar para a importância da separação e reciclagem de equipamentos elétricos, pilhas, baterias e lâmpadas, promovendo comportamentos mais sustentáveis e contribuindo para a redução do impacto ambiental destes resíduos. O estacionamento estará temporariamente interdito em várias ruas de Oliveira do Hospital hoje e entre as 19 e as 22h30, devido a trabalhos de pulverização de árvores. A intervenção destinada a combater a produção de melada nas folhas vai abranger principalmente as ruas Dr. António Ribeiro Garcia de Vasconcelos, Aurélio Amar Diniz, Engenheiro Adelino Júnior Mendes, Abreu, e professor Dr. Antunes Varela. O município de Oliveira do Hospital pede assim aos automobilistas que não estacionem nestas artérias e nos locais devidamente sinalizados durante o período dos trabalhos, de forma a facilitar a intervenção. E agora olhamos para o desporto, como sempre a edição é de João Cruz.
1: O Académico de Viseu recebe amanhã, no renovado estádio do Fontelo, os açorianos do Santa Clara, em jogo da segunda jornada da Liga Pet Click. O técnico Bruno Pinheiro faz a divisão da partida.
2: É uma equipa já de primeira liga há mais tempo e com jogadores que já demonstraram, com uma base que vem do ano passado.

igualar ou ultrapassar essas equipas e, como tal, não vamos esconder, trabalhamos diariamente com a ambição de ultrapassar as equipas que, à partida, são superiores a nós, têm mais experiência que nós, mas a nossa

0: se o adversário for muito superior a nós e empatarmos, terei que aceitar que o empate também foi um bom resultado. Portanto, vai depender muito do jogo que conseguirmos fazer.
1: A divisão do técnico académico de Viseu, Bruno Pinheiro.
2: João Cruz no fecho deste bloco de notícias aqui na sua rádio.
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9: 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Boa tarde. São 17 horas.
11: A seca prolongada pode transformar-se em crise energética na Europa. É o destaque desta edição do Pulsar Económico.

intensa onda de calor e a seca prolongada na Europa estão a desencadear uma crise energética ao condicionarem o funcionamento das centrais nucleares que dependem de grandes quantidades de água para o arrefecimento dos seus reatores. Na Roménia, o baixo caudal do rio Danúbio forçou o desligamento do único reator em operação na central de Cernavoda, responsável por cerca de 20% da eletricidade do país, apesar das tentativas do governo para manter o fluxo com dragagens e explosões subaquáticas. Na Hungria, a central de Pax, que assegura quase metade da eletricidade nacional, enfrentou uma paragem inédita em 44 anos, embora as chuvas recentes tenham permitido retomar a operação de duas das suas 8 turbinas. Em França, onde a energia nuclear representa cerca de 70% da eletricidade produzida, a EDF foi forçada a reduzir a potência e a desligar um número recorde de reatores devido ao calor extremo, seca e incêndios florestais, somando-se ainda o encerramento de 3 reatores na central de Gravelines devido a uma infestação maciça de alforrecas. A dependência de rios e zonas costeiras para a refrigeração expõe a vulnerabilidade destas infraestruturas perante episódios climáticos extremos, obrigando os governos a adotar medidas extraordinárias para salvaguardar o abastecimento elétrico. De acordo com os dados divulgados pelo Instituto Nacional de Estatística, o índice de custo do trabalho registou um aumento de 5,4% no segundo trimestre face ao mesmo período do ano passado, acelerando face aos 5,3% verificados no arranque de 2026. Esta subida foi impulsionada pelos custos salariais por hora trabalhada, que cresceram 5,4%, registando o maior acréscimo no setor da construção, seguido dos serviços da indústria e da administração pública. Em sentido inverso, os restantes custos por hora trabalhada abrandaram o crescimento para 5,2%, após terem aumentado 5,3% no primeiro trimestre. Analisando a vertente salarial, que inclui ordenados base, subsídios, prémios e horas extraordinárias, a construção liderou o crescimento setorial com 6,6%, seguida pelos serviços com 5,5% e a indústria e administração pública, ambas com 4,8%. Quanto aos restantes custos suportados pelas empresas, onde se incluem contribuições patronais para a segurança social, seguros, indenizações por despedimento e benefícios de saúde, verificou-se uma aceleração no setor dos serviços, mas um abrandamento na indústria, na construção e na administração pública. No primeiro semestre deste ano, os aeroportos portugueses movimentaram 35.341.000 passageiros, o que representa um crescimento de 2,5% face ao mesmo período do ano passado, segundo os dados divulgados pelo Instituto Nacional de Estatística. O aeroporto de Lisboa concentrou quase metade da operação, com 17.400.000 passageiros e uma subida de 1,3%, enquanto o aeroporto do Porto registou um movimento total de 8.500.000 passageiros e um crescimento de 7% face ao primeiro semestre do ano passado. Já o aeroporto de Faro movimentou 4 milhões e 800 mil passageiros, correspondentes a 13,6% do total, registando uma subida de 3,8% face ao primeiro semestre de 2025. Relativamente às origens e destinos dos passageiros, o

A legislação abrange todo o ciclo de vida dos automóveis e estabelece metas obrigatórias para a utilização de plástico reciclado em veículos novos, 15% a partir de 2032 e 25% a partir de 2036, prevendo-se também futuras metas para o aço e alumínio a partir de 2033. A lei alarga as regras a caminhões, autocarros e motociclos, reforça a responsabilidade financeira dos fabricantes no tratamento dos salvados e proíbe a partir de meados de 2031 a exportação de carros usados que não estejam em condições de circular. Segundo os novos critérios, um veículo passa a ser considerado em fim de vida quando for irreparável ou quando o custo do conserto exceder o seu valor de mercado, ficando salvaguardados os veículos de interesse histórico. Até 2035, a Comissão Europeia estima que estas medidas evitem 12 milhões e 800 mil toneladas de emissões de CO2, recuperem 5 milhões e 400 mil toneladas de materiais, incluindo 350 toneladas de terras raras, e criem cerca de 22 mil empregos na União Europeia. O impacto financeiro para o consumidor deverá ser inferior a 70 euros por veículo, estimando-se que seja compensado por reparações mais baratas, devido à maior oferta e facilidade de acesso a peças usadas. O Turismo de Portugal lançou um concurso público internacional de 3 milhões 210 mil euros para a produção e gestão de conteúdos de comunicação do destino entre 2026 e 2029, com o prazo de submissão de propostas a terminar a 2 de setembro. O procedimento, que vai avaliar as candidaturas com base na qualidade técnica e no preço, não foi comunicado previamente ao mercado publicitário. A escolha do mês de agosto para o concurso gerou críticas da Associação Portuguesa de Agências de Publicidade, devido às dificuldades acrescidas decorrentes do período de férias. O contrato abrange serviços como criação publicitária, produção audiovisual, gestão de eventos e desenvolvimento digital, exigindo que as propostas sejam apresentadas em inglês e incluam a declaração de eventual utilização de inteligência artificial. Entre as exigências técnicas constam 2 briefings estratégicos, um deles focado no turismo literário para o mercado do Brasil e também dos Estados Unidos e Reino Unido, e a alocação obrigatória de uma equipa de 5 profissionais para trabalhar em exclusivo nas instalações do Turismo de Portugal. Adicionalmente, o organismo projeta afetar cerca de 10 milhões de euros anuais à compra de meios publicitários a partir de 2027.

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15: 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Boa tarde. São 18 horas.
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17: Bem-vindos, estas são as notícias na Antena Livre. A Polícia Judiciária deteve 20 pessoas, 17 homens e 3 mulheres, numa operação que desmantelou um grupo suspeito de fornecer droga aos estabelecimentos prisionais da Guarda, Viseu, Coimbra e Lamego. A operação Tranca Segura, realizada durante 2 dias, resultou de uma investigação com cerca de 1 ano e levou ao cumprimento de 23 mandados de busca e 19 mandados de detenção. Os suspeitos são investigados por tráfico de estupefaciente, agravado, ação à Associação Criminal, branqueamento de capitais e posse de arma proibida. Entre os métodos utilizados para introduzir droga nas prisões estavam o transporte AX no interior do corpo, cocaína escondida num rolo de carne e drogas sintéticas impregnadas em papel. As autoridades apreenderam cerca de 81 mil euros em dinheiro, heroína, cocaína, estupefacientes sintéticos, 2 armas de fogo, 71 munições, balanças de precisão, telemóveis e 3 viaturas. A operação envolveu 85 inspectores da PJ, além de elementos do corpo de guardas prisionais. Os 20 detidos serão presentes ao diabo da guarda. O município de Gouveia está a proceder à transferência de 15 mil euros em apoios às deslocações de estudantes universitários no âmbito do regulamento Gouveia Educa. A medida destina-se aos estudantes residentes no concelho, que frequentam o ensino superior, e corresponde ao apoio de 2 viagens mensais em transporte público entre o local onde frequentam o curso e Gouveia durante o período do ano letivo de setembro a junho. Segundo o município, o apoio pretende reduzir os encargos associados às deslocações dos jovens durante o percurso académico e, simultaneamente, reforçar a ligação dos estudantes à sua terra de origem. A iniciativa permite aos jovens manter uma maior proximidade com as famílias, amigos e comunidade local, contribuindo também para preservar os laços com Gouveia durante o percurso universitário. ISEA assinalou o Dia Internacional da Juventude com a apresentação pública da proposta do Plano Municipal da Juventude 2026-2030, que pretende orientar as políticas municipais dirigidas aos jovens nos próximos anos. O documento resulta de um processo de diagnóstico e auscultação e está organizado em 5 eixos, 19 sub-eixos e 50 ações, abrangendo áreas como autonomia, educação, participação cívica, estilos de vida saudáveis e cultura. Durante a apresentação, os jovens foram convidados a contribuir para a definição das prioridades, com o Presidente da Câmara, Luciano Ribeiro, a desafiar a transformar algumas das propostas em medidas concretas já no próximo Orçamento Municipal. A iniciativa incluiu ainda uma conversa moderada por Fernando Alvim e terminou com o Sunset Young Talks 2.0, reforçando o objetivo de envolver os jovens nas decisões sobre o futuro do concelho. As escolas do distrito de Viseu recolheram e encaminharam para reciclagem mais de 54 toneladas de pilhas, baterias, lâmpadas e equipamentos elétricos. Isto no âmbito da 15ª edição da campanha Escola Eletrão, realizada durante o ano letivo 2025-2026. No total, os estabelecimentos de ensino participantes reuniram 51.760 kg de equipamentos elétricos, 2.085 kg de pilhas e baterias e 630 kg de lâmpadas, contribuindo para a correta valorização e reciclagem destes resíduos. Como reconhecimento pelo envolvimento na campanha, as escolas do Distrito de Viseu receberam 5.475 euros em prémios. A Escola Básica e Secundária Gomes Teixeira, em Aramamar, foi a que mais equipamentos eletrónicos e elétricos recolheu, com 10.235 kg. Seguiu-se a Escola Básica número 2 de Lamego, com 3.736 kg. E a Escola Básica e a Secundária de Moimenta da Beira, com 3.615 kg. A campanha Escola Eletrão pretende sensibilizar a comunidade escolar para a importância da separação e reciclagem de equipamentos elétricos, pilhas, baterias e lâmpadas, promovendo comportamentos mais sustentáveis e contribuindo para a redução do impacto ambiental destes resíduos. O estacionamento estará temporariamente interdito em várias ruas de Oliveira do Hospital hoje e entre as 19 e as 22h30, devido a trabalhos de pulverização de árvores. A intervenção destinada a combater a produção de melada nas folhas vai abranger principalmente as ruas Dr. António Ribeiro Garcia de Vasconcelos, Aurélio Amar Diniz, Engenheiro Adelino Júnior Mendes, Abreu, e professor Dr. Antunes Varela. O município de Oliveira do Hospital pede assim aos automobilistas que não estacionem nestas artérias e nos locais devidamente sinalizados durante o período dos trabalhos, de forma a facilitar a intervenção. E agora olhamos para o desporto, como sempre, a edição

0: ultrapassar essas equipas e, como tal, não o vamos esconder. Trabalhamos diariamente com a ambição de ultrapassar as equipas que, à partida, são superiores a nós, têm mais experiência que nós, mas a nossa ambição é terminar à frente deles e, como tal, trabalhamos diariamente para isso e a continuidade do empate na Luz só faz sentido se fizermos um bom resultado. Um bom resultado é ganhar 3 pontos, mas depois do jogo, se o adversário for muito superior a nós e empatarmos, terei que aceitar que o empate também foi um bom resultado. Portanto, vai depender muito do jogo que conseguirmos fazer.
1: A divisão do técnico académico de Viseu, Bruno Pinheiro.
2: João Cruz, no fecho deste bloco de notícias, aqui na sua rádio.
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2: Olá. Em tempo de férias, uma pequena reflexão sobre o que é ser feliz. A felicidade é frequentemente descrita como um estado emocional positivo, caracterizado por sentimentos de alegria, contentamento e satisfação. A felicidade é altamente subjetiva, ou seja, o que faz uma pessoa feliz pode não ter o mesmo efeito noutra. A felicidade pode ser passageira e varia de um momento para o outro na nossa vida, dependendo das circunstâncias e dos eventos. A felicidade pode ser influenciada por fatores externos, como o sucesso profissional, pessoal ou outras conquistas, mas também influenciada por questões internas, como a nossa atitude mental, a gratidão, a aceitação da vida e o lutar pelos nossos sonhos. Pense nisto, já que este é certamente o lado bom da vida.

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5: 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São 19 horas.
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Leite ao Viva, muito boa tarde, bem-vindos ao programa de desporto, à sua antevisão desportiva, porque este fim de semana há futebol, sábado e domingo. Sábado a partir das 18 horas, Académico Viseu Santa Clara,

0: Porque depois, no domingo, a partir das 3h30, é o Tom dela. Mas já vamos então para os jogos. Meu nome é Artur Matos, quero que saiba que é um prazer imenso estar na sua companhia. Saúdo-vos a todos. A equipa desportiva da sua Antena Livre. No controle técnico da emissão está o António Ferreira. Mas nós, antes mesmo de começarmos, vamos saber então quem é que nos apoia no desporto, na Antena Livre, na Rádio Esportes das Beiras e também na Rádio Fórum de Algodres.
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0: Então, os apoios para o desporto, e vamos começar então com o desporto. Vamos começar pela Liga Betclic, jogos para este fim de semana, e começa já hoje, a partir das 8:15 da noite, em Alvalade, o Sporting recebe o Vitória Sport Clube. Sporting Clube Portugal, Vitória Sport Clube, às 8:15 da noite, é hoje, então, que começa a Liga Betclic, a jornada número 2. Depois, amanhã, dia 15, Alverca, a Amadora, às 15:30, às 18 horas, Académico de Viseu, Santa Clara, com o companheiro daqui na sua rádio, até livre na rádio, fora de e na rádio Desporto nas Beiras, com relato de Luís Fateixa, comentário de João Cruz, e aqui na cor da televisão vou estar eu, Arthur Matos. Depois, às 8:30 da noite, começa o Rio A Futebol Clube do Porto. No domingo, às 16, dia 16, às 15:30, começa o Nacional Estoril Praia, Arouca, Moreirense, Sporting de Braga, Gil Vicente, Famalicão Marítimo, e na segunda-feira, às 8:15 da noite, começa em Rio Maior, o Casa Pia Benfica. Quanto à classificação, o primeiro é o Porto 3 pontos, com o Gil Vicente 3 pontos, e o terceiro o Arouca com 3 pontos, e o quarto é o Marítimo também com 3 pontos. Depois, com 1 ponto, o Benfica, quinto lugar, sexto o Sporting também com 1 ponto, sétimo o Braga também com 1 ponto, o oitavo o Moreirense ainda com 1 ponto, com 1 ponto ainda Santa Clara, Nacional da Madeira, Estrela da Amadora, Académico de Viseu, Famalicão, Estoril Praia. Depois, a partir da 15ª posição com 0 pontos, sem pontuar ainda, o Vitória Sport Clube, 15º lugar, 16º Rio Ave, também com 0 pontos, o Casa Pia, e na última posição, no 18º lugar, está também com 0 pontos ainda o Alverca Futebol Clube. Ouvimos os dois treinadores a fazer a divisão ao jogo que vai pôr frente a frente o Académico de Viseu com o Santa Clara, em direto do Municipal do Fontelo. Vamos ouvir para já primeiro Bruno, o treinador do Académico de Viseu, e agora passou-me o nome, já me recordo, já me lembro. Sei lá, vamos ouvir então o treinador do Académico de Viseu.
6: É uma equipa já de primeira liga há mais tempo, e com jogadores que já o demonstraram, e com uma base que vem do ano passado, apesar dessa vantagem do Santa Clara. Nós queremos, e quando falei no início da época, queremos ser ambiciosos, e essa ambição é tentar igualar, ultrapassar essas equipas, e como tal não o vamos esconder, trabalhamos diariamente com a ambição de ultrapassar as equipas que à partida são superiores a nós, têm mais experiência que nós, mas a nossa ambição é terminar à frente deles, e como tal trabalhamos diariamente para isso, e a continuidade do empate na Luz só faz sentido se fizermos um bom resultado é ganhar 3 pontos, mas depois do jogo, se o adversário for muito superior a nós e empatarmos, terei que aceitar que o empate também foi um bom resultado, portanto vai depender muito do jogo que conseguirmos fazer.
0: As palavras de Bruno Pinheiro, já me lembrei do nome, estava a pensar que eu não me lembrava, já me lembrei. Bruno Pinheiro, treinador do Académico de Viseu, fazer assim a divisão ao jogo de amanhã, frente ao Santa Clara. Ouvimos também Petit, treinador da equipa do Santa Clara, que disse o seguinte, a sua divisão a esta partida.
7: É um adversário moralizado pela sua subida de divisão, pelo último resultado fora de casa, pela qualidade que tem, que transitou muitos jogadores da temporada passada, mas também reforçou-se com jogadores de qualidade, com um treinador com uma ideia muito vincada daquilo que é a sua maneira de jogar. Nós analisamos, trabalhamos hoje, que só tivemos hoje para analisar e trabalhar sobre aquilo que podemos, nos 5 momentos de jogo, tentar tirar o melhor partido e defendermos daquilo que é o poderio ofensivo também do Académico Viseu. Mas estamos preparados para um jogo difícil, numa casa difícil, com um ambiente que vai estar cheio, numa tarde que também vai estar, que dão 30 e tais graus para esse jogo, mas é para as duas equipas, mas queremos estar preparados e ir buscar os 3 pontos, respeitando sempre o adversário.
0: As palavras de Petit, treinador da equipa do Santa Clara, fez assim então a sua divisão a esta partida. Para dizer também, vamos então para a segunda liga, e na segunda liga hoje já há um jogo que já se está a disputar, então o jogo que é o Académica OAF Feirense, e a Académica vai vencendo com 65 minutos de jogo já na segunda parte, Académica OAF 1, Feirense 0, e a Académica OAF já está reduzida a 10 jogadores. E mais não digo. E por aqui me fico, como eu costumo dizer. Bom, vamos ao restante de jogos para esta Liga 2. Portanto, amanhã, isto é o jogo de hoje, que começou então ainda há pouco, com o Académico OIF, vai vencendo o Feirense em Coimbra, no Municipal de Coimbra, por 1-0, com 65 minutos de jogo. Amanhã, sábado, dia 15, às 14 horas, começa a União de Leiria Benfica B. Às 15h30 começa o Sporting B Desportivo de Chaves e às 8 horas começa o Torriense Penafiel. No dia 16, domingo, às 11 da manhã, começa o Portimonense Vizela. Às 14 começa o Marante Luz e também de Lourosa. Às 15h30 começa o Leixões Clube Desportivo de Tondela, com o acompanhamento do Guimã, sua rádio, André Lifre, da Rádio Forza Algoz e da Rádio Desporto nas Beiras, com o relato de Luís Mateixa, comentários de João Cruz, e por aqui, na Curso de Divisão, na Tarde Esportiva de Domingo, vou estar eu, Arthur Matos. Ainda depois, às 18 horas, começa o Porto B Farense, e na segunda-feira, dia 17, às 18 horas, começa o Felgueiras Aves Futebol, SAD, quanto à classificação. Com 3 pontos está em primeiro lugar a Académica, o Liseira de Lourosa, o Benfica B, o Portimonense, o Sporting B, o Vizela, o Tondela, o Farense, todos eles com 3 pontos até o 8º lugar. Depois com 1 ponto aqui o Feirense e o Felgueiras, e com 0 pontos desde o 11º até o 18º lugar está o Leixões, o Aves Futebol SAD, o Penafiel, o União de Leiria SAD, o Amarante, o Torriense, o Porto B e o Chaves Futebol Clube. O grupo Desportivo de Chaves. Isto na Liga 2. A Liga 3, que também já se joga, é isso mesmo. E os jogos então para este fim de semana na Liga 3. Temos União de Santarém hoje já, a partir das 8h30 da noite, União de Santarém Oliveirense, Atlético Clube Portugal Oveirinho, Atlético Clube de Portugal Histórico, Atlético Clube Portugal, Clube Desportivo de Mafra, amanhã às 11 horas, depois às 17 horas também amanhã, joga-se o Lusitano, também com o histórico Clube de Futebol, os Bolonenses. No dia 16, domingo, às 17 horas, começa o Vitória de Sernás Sporting da Covilhã, um bom jogo em perspectiva, e depois às 17h30 começa o Caldas Lusitano, Grupo Lusitano dos Açores. A classificação com 3 pontos do primeiro até ao quarto lugar. No primeiro lugar está o Mafra, o Covilhã, o Atlético Clube Portugal e o Clube Futebol dos Bolonenses, com 3 pontos. Com 1 ponto, quinto lugar está o Oliveirense, e no sexto também com 1 ponto está o Lolitano, 0 pontos. Sétimo lugar o Lusitânio, o Caldas no 8º, o 9º da União de Santarém também com 0 pontos, e o Vitória de Sernache é o 10º com 0 pontos. E amanhã começa também o campeonato de, amanhã não, este fim de semana começa também o campeonato de Portugal, que começa já, portanto amanhã sábado, é isso mesmo, e começa amanhã sábado com duas equipas da Madeira a defrontarem-se na Madeira às 11 da manhã. Começa o Machique Calheta às 11 da manhã. Depois, no domingo, o Camacha recebe o Clube Desportivo, o Sport Clube Salgueiros, mais outro histórico do futebol português às 16 horas. Ainda às 16 horas, no Municipal da Guarda, o Guarda Futebol Clube recebe o Alpendurada. Às 17 horas, o Castro Daire recebe o Oliveirense. E ainda às 17 horas, o Sinfães recebe o Sousense. E às 17 horas, o São Joanense também recebe o Beira-Mar. E ainda às 17 horas, a União de Mamas recebe o Folgarado. Quando a classificação ainda não há, porque começa então este fim de semana. Isto é a Série B. Na Série C, jogos também para este fim de semana, primeira jornada, às 17 horas, todas as horas, menos aqui um que se vai jogar no dia 27/9, que é o Alverca B Fazendense. Esse se vai jogar no dia 27/9 às 15 horas. De resto, os outros jogos jogam-se todos no domingo a partir das 17 horas com o Malveira Marialvas, o Elvas Fátima, o Mortágua recebe o Nazarenos, o Nogueirense recebe o Sertanense, o Naval 1893 recebe o Rio da Serra, o Oliveira do Hospital recebe o Benfica de Castelo Branco, todos às 17 horas. Atenção que vamos lá ver se começa mesmo amanhã o Campeonato de Portugal, porque aí houve um clube, se não estou em erro, o clube de Sintra que impôs uma providência cautelar, porque houve ali umas situações, onde falámos disso, mais o António Pacheco, que neste caso a Federação Portuguesa de Futebol excluiu o Sintrense, é isso mesmo, por causa de dívidas que o clube tinha, mas depois o clube já pagou, atrasado, mas pagou, mas excluiu para ir buscar o Sacavenense, e então o Sintrense pôs o 1 de dezembro é de Sintra, impôs uma providência em Campo Mar. Vamos ver então se sempre vai começar, pelo menos tudo indica que vai começar amanhã. Agora vamos ver o que é que isto vai dar. Quanto também à Académica OAF, 71 minutos de jogo, já na segunda parte, a Académica OAF vai vencendo por uma bola a zero reduzida a 10 unidades, e assim vai resistindo e vai vencendo por uma bola a zero. Daqui vai nossa força também para a Académica, para a Veinha Briosa. A força Briosa, vamos embora, vamos. Queremos ver a Briosa também no, junto dos grandes do futebol português, que também a Académica, neste caso a Veinha Briosa, é um histórico do futebol português. Por lá passaram grandes jogadores do nosso futebol. Por isso, é um histórico também do futebol português. Por isso, queremos ver também a Académica OAF, muito rapidamente, também, na Primeira Liga, na Liga Betclic. Nós, enquanto o desporto, por hoje é tudo, é isso mesmo. Amanhã a partir das 3h30 a mais, em direto do Municipal do Fontelo, vamos estar a acompanhar o Académico de Viseu Santa Clara, e depois, isto a partir das 18 horas, e depois no domingo, a partir das 3h30, vamos estar no em Tondela, a acompanhar nada mais, nada menos, o Tondela, é isso mesmo, o Tondela. Na Primeira Liga e Segunda Liga, já acompanhar amanhã o Académico, e depois no domingo a acompanhar o Tondela. Para já, nós vamos à música e vamos com, em português, com a voz, quando passa agora 33 minutos depois das 19 horas, a voz é do Rui Bandeira, com este A Luz Que Me Guia, para ouvir nos próximos minutos.

0: A luz que me guia foi a voz então do Rui Bandeira a marcar presença. E agora vamos saber quem é que nos apoia no desporto, na antena para, também para as despedidas do desporto por hoje.
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1: 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No dia 20 de agosto, feriado municipal. 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
0: Pronto, com o desporto da manhã a mais. Vamos, agora passam 40 minutos então, depois das 19 horas. Estamos praticamente no final da emissão de hoje da sua Antevisão Desportiva. Vamos então para o tempo musical e depois deste vamos às despedidas com Harry Styles, com este feeling para ouvir-lhe a seguir.

Falling Again, na voz de Harry Styles. Sim, vamos às despedidas. Quanto ao desporto, despedimos então por hoje. Amanhã estamos por cá a partir das 6 da tarde. Para todos, muito boa tarde, uma ótima condição de uma ótima sexta-feira. Um bom fim de semana e até amanhã às 6. Terminamos com Guns N' Roses para ouvir e para fechar esta emissão de hoje. Tchau, tchau. Boa tarde, até amanhã.

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7: Bem-vindos, estas são as notícias na Antena Livre. A Polícia Judiciária deteve 20 pessoas, 17 homens e 3 mulheres, numa operação que desmantelou um grupo suspeito de fornecer droga aos estabelecimentos prisionais da Guarda, Viseu, Coimbra e Lamego. A operação Tranca Segura, realizada durante 2 dias, resultou de uma investigação com cerca de 1 ano e levou ao cumprimento de 23 mandados de busca e 19 mandados de detenção. Os suspeitos são investigados por tráfico de estupefaciente agravado, ação à Associação Criminal, branqueamento de capitais e posse de arma proibida. Entre os métodos utilizados para introduzir droga nas prisões estavam o transporte AX no interior do corpo, cocaína escondida num rolo de carne e drogas sintéticas impregnadas em papel. As autoridades apreenderam cerca de 81 mil euros em dinheiro, heroína, cocaína, estupefacientes sintéticos, 2 armas de fogo, 71 munições, balanças de precisão, telemóveis e 3 viaturas. A operação envolveu 85 inspectores da PJ, além de elementos do corpo de guardas prisionais. Os 20 detidos serão presentes ao diabo da guarda. O município de Gouveia está a proceder à transferência de 15 mil euros em apoios às deslocações de estudantes universitários no âmbito do regulamento Gouveia Educa. A medida destina-se aos estudantes residentes no concelho, que frequentam o ensino superior, e corresponde ao apoio de 2 viagens mensais em transporte público entre o local onde frequentam o curso e Gouveia durante o período do ano letivo de setembro a junho. Segundo o município, o apoio pretende reduzir os encargos associados às deslocações dos jovens durante o percurso académico e, simultaneamente, reforçar a ligação dos estudantes à sua terra de origem. A iniciativa permite aos jovens manter uma maior proximidade com as famílias, amigos e comunidade local, contribuindo também para preservar os laços com Gouveia durante o percurso universitário. ISEA assinalou o Dia Internacional da Juventude com a apresentação pública da proposta do Plano Municipal da Juventude 2026-2030, que pretende orientar as políticas municipais dirigidas aos jovens nos próximos anos. O documento resulta de um processo de diagnóstico e auscultação e está organizado em 5 eixos, 19 sub-eixos e 50 ações, abrangendo áreas como autonomia, educação, participação cívica, estilos de vida saudáveis e cultura. Durante a apresentação, os jovens foram convidados a contribuir para a definição das prioridades, com o Presidente da Câmara, Luciano Ribeiro, a desafiar a transformar algumas das propostas em medidas concretas já no próximo Orçamento Municipal. A iniciativa incluiu ainda uma conversa moderada por Fernando Alvim e terminou com o Sunset Young Talks 2.0, reforçando o objetivo de envolver os jovens nas decisões sobre o futuro do concelho. As escolas do Distrito de Viseu recolheram e encaminharam para reciclagem mais de 54 toneladas de pilhas, baterias, lâmpadas e equipamentos elétricos. Isto no âmbito da 15ª edição da campanha Escola Eletrão, realizada durante o ano letivo 2025-2026. No total, os estabelecimentos de ensino participantes reuniram 51.760 kg de equipamentos elétricos, 2.085 kg de pilhas e baterias e 630 kg de lâmpadas, contribuindo para a correta valorização e reciclagem destes resíduos. Como reconhecimento pelo envolvimento na campanha, as escolas do Distrito de Viseu receberam 5.475 euros em prémios. A Escola Básica e Secundária Gomes Teixeira, em Aramamar, foi a que mais equipamentos eletrónicos e elétricos recolheu, com 10.235 quilos. Seguiu-se a Escola Básica número 2 de Lamego, com 3.736 quilos. E a Escola Básica e a Secundária de Moimenta da Beira, com 3.615 quilos. A campanha Escola Eletrão pretende sensibilizar a comunidade escolar para a importância da separação e reciclagem de equipamentos elétricos, pilhas, baterias e lâmpadas, promovendo comportamentos mais sustentáveis e contribuindo para a redução do impacto ambiental destes resíduos. O estacionamento estará temporariamente interdito em várias ruas de Oliveira do Hospital hoje e entre as 19 e as 22h30, devido a trabalhos de pulverização de árvores. A intervenção destinada a combater a produção de melada nas folhas vai abranger principalmente as ruas Dr. António Ribeiro Garcia de Vasconcelos, Aurélio Amar Diniz, Engenheiro Adelino Júnior Mendes, Abreu e Professor Dr. Antunes Varela. O município de Oliveira do Hospital pede assim aos automobilistas que não estacionem nestas artérias e nos locais devidamente sinalizados durante o período dos trabalhos, de forma a facilitar a intervenção. E agora olhamos para o desporto, como sempre a edição é de João Cruz.
8: O Académico de Viseu recebe amanhã, no renovado estádio do Fontelo, os açorianos do Santa Clara, em jogo da segunda jornada da Liga Pet Click. O técnico Bruno Pinheiro faz antevisão da partida.
9: É uma,

início da época queremos ser ambiciosos e essa ambição é tentar igualar, ultrapassar essas equipas e, como tal, não o vamos esconder, trabalhamos diariamente com a ambição de ultrapassar as equipas que à partida são superiores a nós, têm mais experiência que nós, mas a nossa ambição é terminar à frente deles e, como tal, trabalhamos diariamente para isso e a continuidade do empate na Luz só faz sentido se fizermos um bom resultado é ganhar 3 pontos, mas depois do jogo, se o adversário for muito superior a nós e empatarmos, terei que aceitar que o empate também foi um bom resultado, portanto vai depender muito do jogo conseguido.

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0: 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Boa noite. São 21 horas.
7: A seca prolongada pode transformar-se em crise energética na Europa. É o destaque desta edição do Pulsar Económico.

intensa onda de calor e a seca prolongada na Europa estão a desencadear uma crise energética ao condicionarem o funcionamento das centrais nucleares que dependem de grandes quantidades de água para o arrefecimento dos seus reatores. Na Roménia, o baixo caudal do rio Danúbio forçou o desligamento do único reator em operação na central de Cernavoda, responsável por cerca de 20% da eletricidade do país, apesar das tentativas do governo para manter o fluxo com dragagens e explosões subaquáticas. Na Hungria, a central de Pax, que assegura quase metade da eletricidade nacional, enfrentou uma paragem inédita em 44 anos, embora as chuvas recentes tenham permitido retomar a operação de duas das suas 8 turbinas. Em França, onde a energia nuclear representa cerca de 70% da eletricidade produzida, a EDF foi forçada a reduzir a potência e a desligar um número recorde de reatores devido ao calor extremo, seca e incêndios florestais, somando-se ainda o encerramento de 3 reatores na central de Gravelines devido a uma infestação maciça de alforrecas. A dependência de rios e zonas costeiras para a refrigeração expõe a vulnerabilidade destas infraestruturas perante episódios climáticos extremos, obrigando os governos a adotar medidas extraordinárias para salvaguardar o abastecimento elétrico. De acordo com os dados divulgados pelo Instituto Nacional de Estatística, o índice de custo do trabalho registou um aumento de 5,4% no segundo trimestre face ao mesmo período do ano passado, acelerando face aos 5,3% verificados no arranque de 2026. Esta subida foi impulsionada pelos custos salariais por hora trabalhada, que cresceram 5,4%, registando o maior acréscimo no setor da construção, seguido dos serviços da indústria e da administração pública. Em sentido inverso, os restantes custos por hora trabalhada abrandaram o crescimento para 5,2%, após terem aumentado 5,3% no primeiro trimestre. Analisando a vertente salarial, que inclui ordenados base, subsídios, prémios e horas extraordinárias, a construção liderou o crescimento setorial com 6,6%, seguida pelos serviços com 5,5% e a indústria e administração pública, ambas com 4,8%. Quanto aos restantes custos suportados pelas empresas, onde se incluem contribuições patronais para a segurança social, seguros, indenizações por despedimento e benefícios de saúde, verificou-se uma aceleração no setor dos serviços, mas um abrandamento na indústria, na construção e na administração pública. No primeiro semestre deste ano, os aeroportos portugueses movimentaram 35.341.000 passageiros, o que representa um crescimento de 2,5% face ao mesmo período do ano passado, segundo os dados divulgados pelo Instituto Nacional de Estatística. O aeroporto de Lisboa concentrou quase metade da operação, com 17.400.000 passageiros e uma subida de 1,3%, enquanto o aeroporto do Porto registou um movimento total de 8.500.000 passageiros e um crescimento de 7% face ao primeiro semestre do ano passado. Já o aeroporto de Faro movimentou 4.800.000 passageiros, correspondentes a 13,6% do total, registando uma subida de 3,8% face ao primeiro semestre de 2025. Relativamente às origens e destinos dos passageiros, o Reino Unido manteve-se na liderança dos principais países, sendo seguido por França, Espanha, Alemanha e Itália. O novo regulamento da União Europeia sobre veículos em fim de vida entrou em vigor esta quinta-feira, 13 de agosto, com o objetivo de impulsionar a reutilização e reciclagem de materiais e reduzir a dependência europeia de matérias-primas importadas. A legislação abrange todo o ciclo de vida dos automóveis, estabelece metas obrigatórias para a utilização de plástico reciclado em veículos novos, 15% a partir de 2032 e 25% a partir de 2036, prevendo-se também futuras metas para o aço e alumínio a partir de 2033. A lei alarga as regras a caminhões, autocarros e motociclos, reforça a responsabilidade financeira dos fabricantes no tratamento dos salvados e proíbe, a partir de meados de 2031, a exportação de carros usados que não estejam em condições de circular. Segundo os novos critérios, um veículo passa a ser considerado em fim de vida quando for irreparável ou quando o custo do conserto exceder o seu valor de mercado, ficando
deixando salvaguardados os veículos de interesse histórico. Até 2035, a Comissão Europeia estima que estas medidas evitem 12 milhões e 800 mil toneladas de emissões de CO2, recuperem 5 milhões e 400 mil toneladas de materiais, incluindo 350 toneladas de terras raras, e criem cerca de 22 mil empregos na União Europeia. O impacto financeiro para o consumidor deverá ser inferior a 70 euros por veículo, estimando-se que seja compensado por reparações mais baratas, devido à maior oferta e facilidade de acesso a peças usadas. O Turismo de Portugal lançou um concurso público internacional de 3 milhões 210 mil euros para a produção e gestão de conteúdos de comunicação do destino entre 2026 e 2029, com o prazo de submissão de propostas a terminar a 2 de setembro. O procedimento, que vai avaliar as candidaturas com base na qualidade técnica e no preço, não foi comunicado previamente ao mercado publicitário. A escolha do mês de agosto para o concurso gerou críticas da Associação Portuguesa de Agências de Publicidade, devido às dificuldades acrescidas decorrentes do período de férias. O contrato abrange serviços como criação publicitária, produção audiovisual, gestão de eventos e desenvolvimento digital, exigindo que as propostas sejam apresentadas em inglês e incluam a declaração de eventual utilização de inteligência artificial. Entre as exigências técnicas constam dois briefings estratégicos, um deles focado

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0: A hora de viagem do Expresso e vamos então agora começar por, olhe, por Coimbra, vamos então por Fala, São Martinho Bispo, ter com a Lucinda Costa. Lucinda Costa, muito boa noite.
1: Olá, António Macedo, está tudo bem? Desde há um bocadinho, estive ao pé de si, ao cabo.
0: Pois foi, pois esteve mesmo ao meu lado. Olha, diga-me outra coisa.
1: Já me conhece.
0: Exatamente, e vamos junto com um trio de Miranda Maria, quem é que vai dedicar a minha amiga?
1: Oi, vou dedicar ao António Macedo. À esposa, à sua menina, ao seu genro, à sua irmã, à Dininha e a todos que estão juntos com a sua irmã.
0: Muito
1: e à Dininha, a Dininha que está carregando
0: a Dininha. A Dininha, isso mesmo.
1: A Dininha. E para a Isabel Silva, as mulheres dela, e que ela esteja bem, que tenha um bom fim de semana. Para o Donaldinho Rosa, para os Louros, para a Rosa Maria, para o Sr. Carlos Moraes, para quem é mais, para o Sr. Joaquim, para a Dona Maria, o Sr. Joaquim que esteja melhor. Para aquele senhor, o senhor Mário, quando tocou a música dele.
0: Exatamente. Espero que ainda apareça por aí hoje.
1: Eu não sei que música era aquela, mas pronto. Tem que arranjar uma pandeireta, tem que arranjar um pífano ou qualquer coisa, que é para a gente perceber.
0: E tem por aí a pandeireta, não?
1: Tenho a pandeireta e tenho o bombo.
0: Então vamos lá.
1: O bombo está aqui.
0: Aí está o bombo, é assim mesmo. Tem boa pele esse bombo.
1: Agora é a bandeireta. A bandeireta.
0: Aí está a bandeireta. É assim mesmo, minha amiga.
1: Um beijinho para todos.
0: Muito obrigada.
1: Um beijinho para o Francisco também. E para todas as pessoas que falam no meu nome.
0: Muito obrigada, minha amiga.
1: Todas, está incluído.
0: Calma, não vale a pena vir a tosse. Olha, um grande beijinho para si. Pois é, olha, voltamos então a seguir às férias, está bem, minha amiga? Um beijinho para si.
1: Um beijinho para vocês.
0: Muito obrigada, minha amiga. Muito obrigada. Sejam 8 dias, um grande beijinho para si.
1: Vamos ainda alguma coisa para ainda.
0: Exatamente, claro que sim. Um grande beijinho para si, minha amiga. Está bem? Tudo bom.
1: Obrigada.
0: E vamos então aqui ao telefone onde tenho a minha irmã em Severo de Voga. Fernanda, como é que vais?
2: Mano, cá estou, graças a Deus, falando contigo.
0: Graças a Deus. Olha, diz-me então, vamos aqui junto, Canção da Família, com Nélio Silva e Cristiana, a quem é que vais dedicar?
2: Como sempre, para ti e para a tua esposa, para todas as pessoas que...
0: Sim.
2: E para o pessoal dos Açores, de Madeira, e para os como é que se chama? Meu Deus do céu. Olha os teus colegas de trabalho.
0: Muito bem.
2: E fica com Deus, mano. Fica com Deus também.
0: Uma boa noite para ti. E até amanhã, se Deus quiser.
2: 8 dias, mano? 8 dias, né?
0: 8 dias de férias, mas claro que vamos falando também. Olha, um beijinho para ti. E até amanhã, se Deus quiser também. Até amanhã, se Deus quiser. Vamos agora seguindo. Trio Admira, Ana Maria. Aí está. A pedido do. Olha, não foi nada. Vamos lá então agora com o trio de Mira, Ana Maria, que é isso que eu quero ouvir, e vamos ouvir, certamente, e claro que terá que ser e tem que ser mesmo. Vamos lá então agora, trio de Mira, Ana Maria. A pedido do amigo Vasco Costa e também seguido pela Lucinda Costa em Fala, São Martinho Bispo.

Pois é, estivemos no vidro de vida anel do noivado. Não era para ser, era para ser na Maria, mas olha o que faz trabalhar em cima da rede. Ou em cima do arame, e sem a rede, não é? Acontece. Bom, é claro que estão os meus pedidos de desculpa pelo facto que acabou de acontecer. Trio Admira, anel do noivado.

0: E foi então assim o trio admira. Anelo noivado, vamos lá então a pedido do amigo Vasco Costa, seguidamente dela Lucinda Costa, e vamos então de novo ao telefone, e sendo assim, minha amiga Feliz Bela, muito boa noite.
1: Boa noite, António.
0: Então, como é que está a minha amiga?
1: Olha, como diz às suas senhoras, sempre na mesma.
0: Sempre na mesma. Olhe, devagarinho, devagarinho, olhe, vamos chegando mais longe. Olhe, diga-me então uma coisa, minha amiga. Nela Lucília e Cristiana, canção da família, para quem vai?
1: Olha, vai para o meu marido, para os meus filhos, para as minhas noras, para os meus netinhos, um beijinho muito grande. E para vou dedicar também aqui algumas pessoas, que já estou aqui desde as 9 horas a ouvir as vossas músicas e
0: faz
1: e
0: muito bem,
1: entrar.
0: Minha amiga, faz muito bem.
1: Pronto, vai para a Alina Rosa, de Moquim. O senhor Silvério. E vai para a dona Rosalina, que também ouvi, e vai também para aquela família toda da Madeira, da Calheta.
0: Muito bem, tem lá a festa
1: Abreu,
0: hoje.
1: O senhor Plácio e Armando Trancoso, Armando Paiva, dona Eugénia, a dona Lola, as melhoras, tudo de bom, também ouvi. Fernando Silva de Pombal, Lourdes de Guimarães, também ouvi. Ana Maria de Touro, Lucinda Costa, de Lourdes de Penacova, e Vena Lúcia, Joaquim e sua mulher, um
0: Sim,
1: beijinho, boa
0: da
1: noite,
0: uhum.
1: Tudo de bom e as melhoras, ou seja, Joaquim, Vasco Costa, Luís de Mozelos, Maria Rosa, Dona Irene de Fornos Algordas, Isália de Fornos Algordas, Eduardo de Mota, Isabel Costa, Dona Terezinha dos Queijinhos, e vai para a sua irmã um beijinho.
0: Muito obrigada.
1: E para si também, Sr. António, e para a sua senhora também um beijinho. E passem-me as boas férias.
0: Muito obrigada, minha amiga. Estão só 8 dias.
1: Estão só 8 dias, mas que sejam boas. E olha, e boa noite.
0: Muito obrigada.
1: E faça uma boa viagem.
0: Muito obrigada.
1: Tudo de bom, está
0: um abraço, bem, um abraço para o marido, peço-lhe um grande beijinho. Até, olha, até de segunda-feira a 8 dias, se os quiser, está bem, minha amiga? Tudo bom
1: está
0: para
1: bem,
0: si, está bem?
1: Está bem,
0: muito obrigada,
1: está bem, obrigada,
0: muito obrigada. E vamos agora seguindo Nelo Silva e Cristiana, canção da família, pedido pela Lola em Coimbra, seguido pela minha irmã Severo de Voga e também pela Feliz Bela na reta de Budiosa em Viseu. De novo e fico por vossa conta o 234-552435 e também alternativa ao 964-067212.

0: Foi então assim que estivemos a ouvir Nelo Silva e Cristiana, pai e filha, a canção da família, interpretada por tantos artistas, olha, nomeadamente o Starlight, entre outros. E o caso foi escolhido pela Lola em Coimbra, Nelo Silva e Cristiana, canção da família. A sua, todas as famílias. Vamos lá então agora até Cadima, Cantanhia da Amiga Cesária. Muito boa noite.
1: Boa noite, eu não estou de você.
0: Então, eu estou muito bem. Como é que está a minha amiga?
1: Eu também estou, olha.
0: Ainda bem.
1: Se está pior, não está? Tá.
0: Pois, olha, ainda bem. Ainda bem, minha amiga. É isso mesmo, um dia de cada vez.
1: E vamos em frente.
0: E olha, então diga-me lá, Senhora do Alívio, para quem vai?
1: Olha, vamos lá para o Sr. Plácido e família, para o Sr. José Abreu e família, para a Sra. Filomena Pedro e família, aqui para o Sr. Carlos Moraes, esposa e família, para o Sr. Adérito Tocha e família, para o Sr. João Beitos, Cantanhedo e Tocha, para a Sra. Coimbra, para a Sra. Maria e para o Sr. Joaquim, para a Santa Clódia, para a Dra. Lola, para a Dra. Lucinda, todas as senhoras, e para essas senhoras e uma senhora que falou também do meu nome.
0: Muito bem. É a Feliz Bela.
1: Era, devia ser Feliz Bela, olha,
0: sim, sim, de Rada Religiosa e Viseu.
1: As senhoras todas aí que participam.
0: Muito bem.
1: Da Cova e de Oliveira do Bairro, a dona
0: Vera Lúcia também.
1: E para essas senhoras, para a sua amada, para a sua filha e para o seu genro. Olha, para essa e para a amiga Dona Virgínia e para o amigo do
0: Muito Pedro obrigada,
1: Macedo.
0: Minha amiga.
1: E até dia 24, hoje é todo o tempo que aí o socorra.
0: Pois é, um grande beijinho para si, minha amiga.
1: Vamos ficar.
0: Pois é, uma semaninha aí sem olhos, sem eu estar por cá. Volto na outra segunda-feira, se os quiser.
1: Chegando a dia 24.
0: Exatamente, um grande beijinho para si, olha, e espero até ao meu regresso.
1: Boa noite.
0: Muito obrigada, minha amiga.
1: Boas férias.
0: Muito obrigada.
1: E que corra bem.
0: Para si também, minha amiga, tudo bom, tudo bom.
1: Muita saúde.
0: Igualmente.
1: Muita paz.
0: Muito obrigada, minha amiga. E vamos aqui ao telefone, minha amiga Maria. Muito boa noite.
2: Boa noite, meu amigo António.
0: É, também que está a minha amiga.
2: Olha, cá vamos andando.
0: Pois tem que ser, minha amiga. Olha, e diga-me então uma coisa. Vamos ouvir Lencinho Branco com Broa de Mel. A quem é que vai dedicar?
2: Olha, vai para o Sr. Plácido e, para ser mais depressa, é para o Sr. Plácido e para a família toda dela. É para o Sr. José Abreu e para a esposa. Vai para a Dona Lourdes, vai para a Dona Isabel Silva, vai para a Dona Rosalina e marido. Vai para a Dona Cesária, vai para a Dona Aldina Rosa, se vês.
0: Sim.
2: Vai para a Dona Felizbela.
0: Felizbela, muito bem.
2: E vai para, para a Dona Cinda Costa. E vai para o Sr. Eduardo Mota.
0: Muito bem.
2: Vai para a Dona Maria Armanda. E vai para a sua menina.
0: Muito obrigada.
2: E vai para a sua mana. E vai para o marido da sua menina. E
0: muito
2: vai
0: obrigado.
2: Para muitos beijinhos para a Dona Virgínia.
0: Muito obrigada, minha amiga.
2: E agora, olha, até sempre.
0: até de segunda-feira, 8 dias, se Deus quiser, minha amiga. Um beijinho para si também, minha amiga. Um abraço para o Joaquim, falei com ele mais logo. Olhe, tudo bom, também para vocês também.
2: Beijinhos.
0: Obrigado. E vamos agora nós seguindo, Senhora do Alívio, é o Kim Barreiros. De novo aí por vossa conta, fica então 2-3-4-5-5-1-3-9-7 e o móvel 9-6-4-0-6-7-2-1. 2-3-4-5-5-1-3-9-7 é o 2-3-4-5-5. 2, 3, 4, 3, 5.

E foi assim que as tínhamos ouvido. Senhora do Alívio, com o Quim Barreiros. Tinha por aí a Conceição de Nelas, ou de Canas de Senhorinha, não apareceu. Olha, eu chamo-me aqui, quando puder, volto a ligar. E vamos agora seguindo com o Lencinho Branco de Linho, com o Broa de Mel pedido pela amiga Maria, no bairro de Santa Apolónia, em Coimbra. Aí está então, Lencinho Branco de Linho.

conhecida então pela Maria, a minha amiga Maria, no bairro de Santa Apolónia, em Coimbra. Estivemos a ouvir Lencinho Branco de Linho com a broa de mel. Não é um adeus, é só um até para a semana. Pois é, são 8 dinheiros. A minha amiga, não me diga adeus.

0: Vamos lá então, minha assistente amiga Conceição, muito boa noite.
1: Boa noite, António, como está?
0: Ah, eu estou muito bem, como é que está a minha amiga?
1: Eu também estou bem, caí, mas eu levantei-me.
0: Não se aleijou, pois não?
1: Não, não.
0: Ainda bem, ainda bem. Olha e diga-me então, Nininha Vaz Maia, gosto de ti, claro que sim. Olha, quem é que vai dedicar à minha amiga?
1: Dedicar a toda a minha família e para os ouvintes que me estão a ouvir e especialmente para o Sr. António e para a esposa.
0: Muito obrigada, minha amiga.
1: É, para toda a gente.
0: Olha, e para esse amigo de quatro patas também está aí por aí dar a sua...
1: E para os meus amigos estão-me aqui a guardar.
0: Pois é. Olha, um grande beijinho para si.
1: Olha,
0: e para eles também,
1: para eles
0: também uma festinha. E até à próxima, se você está bem, minha amiga.
1: Até à próxima.
0: Até à próxima. Muito obrigado. E vamos agora nós seguindo. E claro que olhe.
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0: Bom, e a mesma coisa será dizer que está por vossa conta o 23455-2435 e também o 964067212. Vamos lá então agora com o Nininho Vaz Maia. Gosto de...

Freedom, assim que estivemos a ouvir Nininho Vaz, mãe, gosto de ti, eu gosto de todos vocês. Fazem parte da minha família, claro que sim. Esta família cada vez vai ficando maior. 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

0: improvisar.
1: Pois é, eu estava a improvisar, eu estou a falar a sério.
0: Não é para toda a gente.
1: Vamos lá então para o telefone.
0: Mas agradeço a quem vai gostar.
1: E assim sendo, meu amigo Joaquim, muito boa noite.
2: Boa noite, amigo António.
1: Então como é que vai?
2: Olha, agora estou.
1: Agora está. Pois é. Olha, e diga-me então uma coisa: apaga o fogo no terreiro, não se põe fogo. O amigo quer apagar o fogo no terreiro. E diga-me lá, quem é que vai indicar?
2: Olha, vai para o amigo Ferreiro Plácio, com um abraço para ele, um beijinho para a esposa Dona Ivone, para a filha também, para os netinhos também.
1: Este tem festa hoje lá.
2: Tem festa?
1: Tem, hoje, tem. Hoje no Funchal é uma festa muito grande. É padroeiro lá do Funchal.
2: Para o José Abreu e a esposa também, para o Lolo e os filhos, para a Isabel Silva, para a senhora Cesária, para a senhora Fuzela e o marido, para a senhora Rosalina e o marido também, para o Fernando Silva e o irmão Manuel Pita Silva, para a senhora Lina Rosa, para o Cinta Costa, para o senhor Eduardo Mota, e é para todos alguns.
1: Muito bem.
2: E uma boa férias para o amigo António.
1: Muito obrigado, meu amigo. Olha,
2: e tudo bom.
1: Igualmente para si também, meu amigo. Um grande abraço para si. Um grande beijinho para a Maria, que está aí a falar ao seu lado. Maria, para si um beijinho muito grande. E até, olha, até a outra segunda-feira, se os quiser, está bem? Muito, tudo bom. Pois é, não demoro muito, pois não, só 8 dias. Um grande beijinho, Maria, até à próxima, até para si. Mas agora seguindo, apaga o fogo no terreiro. Aí está. De novo, e por vossa conta, 2345 552435 e também a 964067212. Apareçam por aí.

0: Dita pelo amigo Joaquim no bairro de Santa Apolónia em Coimbra. Apaga o fogo no terreiro. O Martim vem para acender o fogo. Os amigos de Borguinha. Agora vem a Ritinha Faladeira. Apaga o fogo no terreiro. É assim mesmo. Uns é para acender, outros é para apagar. E vamos nós então também seguindo com a nossa viagem e vamos agora parar em Fornos de Algodres. E assim sendo, minha amiga Irene, muito boa noite.
1: Boa noite, Sr. António.
0: Ainda bem que está, minha amiga.
1: Está bem.
0: Ainda bem.
1: Pois,
0: olhe...
1: Hoje de manhã esteve muito fresquinho.
0: Pois é.
1: A gente fez o que tinha a fazer, depois já estava a crescer mais. Está tudo bem assim.
0: Ainda bem, minha amiga. Olha, e diga-me então, vamos ouvir aqui, levanta a perninha com os minhotos marotos, e a quem é que vai dedicar?
1: Olha, vai para todos os ouvintes da Antena Livre, igual de estrangeiro, que tenham todos uma boa noite, um bom fim de semana.
0: Muito quem obrigada.
1: Quem está de férias, quem vai de férias, umas boas férias.
0: Pois é, que
1: quem
0: é o meu caso também,
1: um bom
0: não é?
1: Trabalho, uhum. Pois, e tudo bom para todos.
0: São oitinhas. Olhe, para outra segunda-feira cá estou de novo, se Deus quiser, está bem, minha amiga?
1: Não é como a Saraiva, que só vem no Natal.
0: Pois é.
1: Isso é malandro.
0: Um grande beijinho para si, minha amiga.
1: Então,
0: e até a segunda-feira, se quiser. Muito obrigada, muito obrigada. Tudo bom para si também, um grande beijinho. E vamos então agora aqui ao telefone. Olá, Lilolela, não é?
2: Como vai o
0: Amigo? Ah, eu estou muito bem. Então, hoje tem por aí a festa padroeira aí do Funchal.
2: Aquilo
0: é uma festança
2: lá na.
0: Pois, ouvi dizer que sim. Pois é.
2: Aquilo é tudo à noite.
0: É à noite, pois é.
2: Carne
0: espetada, basta
2: latada, basta bananeira.
0: É sempre a espetar, é sempre a espetar. O pau. Olha,
2: e
0: diga-me.
2: E poncha,
0: e no fim, poncha. Exatamente. É para desinfetar. Olha, e diga-me então uma coisa, meu amigo. Vamos lá, junto aí com esta música, levanta a perninha, né? Que é por causa do pau. E diga-me lá então uma coisa, quem é que vai dedicar, meu amigo?
2: Levantar a perninha, qual das três? As duas ou
0: não? Não sei, não sei. Eu não manifestei. Eu disse,
2: olha,
0: levanta a perninha.
2: Já não consigo levantar uma que já estou grua assim.
0: Pois é, pois é.
2: Olha, teve a ver a bola, olha, hoje é o Dia Mundial, deste na televisão, o Dia Mundial do Lagarto. E
0: é,
2: acho que o Lagarto sabe qual.
0: Pois foi, pois foi.
2: Na primeira parte, chegou, ou seja, quem ainda apanhou um susto. Um abraço para o seja quem.
0: Muito obrigado.
2: E escolhe o voo, ele já fala, já tem melhor voz.
0: Está melhor,
2: e
0: sim.
2: Parabéns,
0: sim.
2: Que o Sport ganhou, mas apanhou um cocalço.
0: Pois
2: é, bem,
0: um rapaz.
2: Um beijinho para a Dona Maria, para a minha Madalena, daquela. Anda muito massa para o meio do gosto. Quando é que fala muito.
0: Pois é, Madalena, sim. De vez em quando é dessas coisas.
2: Ela ontem à noite disse: olha, nunca mais me preocupaste. E disse: tu nunca mais te escondias assim. Mas foi para a Croácia, não
0: é? Pois é, muito.
2: Olha, e bom de cara tudo quanto acho que estão.
0: Muito bem.
2: Não esqueça a Madeira. Para a Dona Rosalina também. Para a Dona Altina Rosa. Para a Dona Irene. A Dona Irene
0: muito
2: também
0: bem.
2: No Lobo.
0: Pois está, está. Esteve.
2: Ela entrou no comboio.
0: No Expresso.
2: Comprou o bilhete à Dona Virgínia e nem sequer viu o Jair Abril.
0: Pois não, pois não.
2: Mas já estava vindo duas Irenes ao mesmo tempo. Olha, um beijinho para ela, para a Dona Dolores,
0: para a Média
2: também, para todos os imigrantes, os padeiros e bombeiros, para todo mundo e para a minha comadre.
0: Muito obrigado.
2: Costa, com as suas panderetas.
0: Exatamente.
2: E tudo bom, para o amigo, para lhe um abração.
0: E, obrigado,
2: já
0: amigo.
2: Falo mais que já estou calma na vida.
0: Pois é, olha.
2: E já vou através da pipa antes de ir para a cama.
0: É isso mesmo, faz muito bem.
2: Vou ver se para
0: lá a beijinha na torneira.
2: Para curos.
0: Igualmente para si também, meu amigo.
2: Até segunda.
0: Até segunda, de segunda-feira a 8 dias. Já foi, já foi. Muito obrigado. E vamos agora nós seguindo. Levanta mais a perninha. É isso mesmo. E vamos lá então seguindo.

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0: levanta a perninha. É isso mesmo, minhotos marotos.
1: A minha levanta.
0: Cláudia Martins. Quase, quase no final de mais uma edição do Expresso. Tempo ainda para irmos para o telefone. E vamos lá então até Casconha, Sernache, amigos Jacinto Luís. Muito boa noite.
2: Olá, viva, muito boa noite.
0: Então, como é que está o amigo Rei Termoço?
2: O Rei Termoço está bom, aqui a sofrer um bocadito, mas
0: então,
2: correu bem.
0: Então, está a sofrer?
2: Era o seu esporte, estava a jogar.
0: Ah, foi exatamente, é isso mesmo, olha.
2: 3-2.
0: Muito bem, vamos então ver aqui a loirinha do Coduro com o amigo Dinis Brites. A quem é que quer dedicar, meu amigo?
2: Olha, vou dedicar todo o auditório, que
0: muito
2: apareçam
0: obrigado.
2: Amanhã. Que apareçam amanhã da Praça Velha.
0: É a Praça Velha, sim, sim.
2: Amanhã vai começar a Feira das Folhas. É uma semana a bombar com folclore. Começa sábado, dia 15, e acaba dia 22.
0: Muito bem.
2: Muito folclore, muita comida, muita bebida. Quem quiser lá ir e conhecer a mim pessoalmente, eu vou lá estar da minha tesquinha.
0: Muito bem.
2: Para ajudar o meu rancho. Estou boa exposição, não é?
0: Olha, exatamente, é isso mesmo.
2: Bom fim de semana para todos.
0: Muito bem. Olha, um grande abraço, bom fim de semana, tudo bom e até uma próxima, está bem, amigo?
2: Obrigadinho, amigo.
0: Olha, um abraço também para o filhado, também para o.
2: Ok.
0: Para o Rafael, isso mesmo, para o Rafael. Um grande abraço e até uma próxima, está bem?
2: Obrigado,
0: tudo bom,
2: bom,
0: tudo bom. E vamos agora dizer-lhe que também, juntamente com esta música, vai o amigo Carlos Ferreira, ainda no Luxemburgo. Ele aproveita para dedicar a toda a família que nos ouve em Miranda do Corvo. Diga também ainda ao Arménio Fernandes, ao Arménio Paiva, ao António Serra e diga também a todo o auditório, sem exceção, tem por aqui o telefone a tocar, vamos lá ver quem é que está por aqui e claro que também dica bem, todo o auditório, sem exceção, a toda a equipa Antena Livre, com votos de uma boa noite, também a todo o auditório da Ilha da Madeira. Muito boa noite.
3: Boa noite, António.
0: Então, como é que está o meu amigo?
3: Olha, já estou deitado.
0: Então, e diga-me já agora o seu nome.
3: O José Mangueiras.
0: Ah, eu, José Mangueiras, ó, José, então está tudo bem. Olha, vai junto aqui com a música do amigo Dinis Brites, Loirinha do Coduro. Quem é que vai dedicar?
3: Vai dedicar para toda a gente que eu costumo dedicar.
0: Muito bem.
3: Não tenho papel, não tenho nada.
0: Olha, manda.
3: Era só para informar que amanhã que faço anos.
0: Muito bem, faz anos. Olha, meus parabéns. Não dá os parabéns antecipados, depois amanhã falamos disso. Um grande abraço para si, tudo bem e até uma próxima, está bem, amigo?
3: 58,
0: olha, ando mais um aninho e já me apanha, está bem? Um grande abraço e até uma próxima, está bem? Tudo bom, tudo bom. E claro que, olha, também da minha parte é tudo claro que agora, então, vamos de férias. Uma semaninha não vamos estar por cá. Voltamos ainda na outra segunda-feira, não na próxima, mas para a outra. Olha, se puderem, na minha ausência, sejam felizes, façam também alguém feliz. Já se está por enquanto a Brasil, depois não sei se o Dormato nas madrugadas. Amanhã está bem o José Carvalho com a Antena Livre e depois, claro, também Sintonia Livre. E depois à tarde, a Terra dos Sonhos com a Cristina, não é Cristina Ferreira, a Ana Cristina. E claro, para todos, a condenação de uma excelente semana. Tudo a correr pelo lado positivo. Sejam felizes, façam alguém feliz. Boa viagem para todos e até o meu regresso, se os quiser. Ai, não é isto aqui deste lado. Pois é, eu estava a olhar mal. Agora é que está aí o amigo Dinis Brites. Agora sim, vou-me embora. Até à

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0: 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Boa noite. São 23 horas.
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2: Olá, eu sou o Jorge Henriques e vou fazer-lhe companhia nas próximas 2 horas de emissão aqui na sua rádio preferida. Daqui a pouco, e nesta primeira parte da emissão de hoje, não perca as rubricas Histórias Verdadeiras com Rui Fonte e ainda Psicologia para Todos com Marcelo Costa. E na segunda parte da emissão de hoje, não perca o Espaço Entrevista. Claro, o Espaço Entrevista com a Mafalda Ramos e o Audiopress Portugal. Para já, avanço com a primeira proposta musical. Claro, a música sempre em português no Duplo Espaço.

A primeira proposta musical nesta emissão de hoje do Duplo Espaço aqui na sua rádio preferida. Já sabe que daqui a pouco vai poder ouvir a rubrica Psicologia para Todos com o Marcelo Costa e ainda Histórias Verdadeiras com o Rui Fonte. E na segunda parte, não perca o Espaço Entrevista com a Mafalda Ramos e o Audiopress Portugal. São grandes entrevistas na segunda parte da emissão do Duplo Espaço.

O Duplo Espaço é feito para si, a pensar em si e consigo no nosso coração, ok? Aqui fica o grande convite para todas as semanas sintonizar aqui a sua rádio preferida e, claro, ouvir as melhores músicas em português. Eu sou Jorge Henriques e tenho o maior orgulho deste mundo poder contar consigo desse lado.

O Rui Fonte chega daqui a pouco com a primeira rúbrica na emissão do Duplo Espaço, chama-se Histórias Verdadeiras, vai-nos trazer um autor, mas para já ainda tenho para si mais música em português.

0: E agora vamos ao encontro do Rui Fonte, que nos traz a rúbrica Histórias Verdadeiras.
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3: Edgar Allan Poe nasceu em Boston em janeiro de 1809 e faleceu de alcoolismo a 7 de outubro de 1849. Edgar Allan Poe aperfeiçoou o thriller psicológico, inventou a história de detetives e raramente se enganou ao transportar o leitor para o seu próprio reino do sobrenatural. Foi também considerado um importante crítico literário. Apesar de uma vida marcada por uma série de recaídas e convalescências, escreveu alguns dos melhores, ou pelo menos dos mais conhecidos, contos da literatura norte-americana e vários poemas memoráveis, como, por exemplo, O Corvo, que vamos ler nos próximos dias. No meio da noite agreste, quando eu lia, lento e triste, vagos, curiosos tomos de ciências ancestrais, e já quase adormecia, ouvi o que parecia o som de alguém que batia levemente a meus umbrais. Uma visita, eu me disse, está batendo a meus umbrais, é só isto e nada mais. Ah, que bem disso me lembro, era no frio dezembro, e o fogo, morrendo negro, urdia sombras desiguais. Como eu queria a madrugada, toda a noite aos livros dada, para esquecer, em vão, a amada. Hoje, entre hostes celestiais, essa, cujo nome sabem as hostes celestiais, mas sem nome, aqui jamais. Como a tremer frio e frouxo, cada reposteiro roxo me incutia, urdia estranhos terrores nunca antes tais. Mas a mim mesmo infundindo força, eu ia repetindo: é uma visita pedindo entrada aqui em meus umbrais. Uma visita tardia pede entrada em meus umbrais. É só isto e nada mais. E mais forte no instante, já nem tardo ou hesitante: senhor, eu disse, ó senhora, de certo me desculpais, mas eu ia adormecendo quando vieste batendo, tão levemente batendo, batendo por meus umbrais, que mal ouvi, e abri largos, franqueando-os, meus umbrais. Noite, noite, e nada e maldita, e a única palavra dita foi um nome cheio de ais. Eu disse o nome dela, e o eco disse aos meus ais. Isso só, e nada mais. Para dentro estão volvendo, toda a alma em mim ardendo. Não tardou que ouvisse novo som batendo mais e mais. Por certo, disse eu, aquela bulha na minha janela. Vamos ver o que está sobre um corvo, dos bons tempos ancestrais. Não fez nenhum cumprimento, não parou nenhum momento, mas com ar solene e lento, pousou sobre os meus umbrais. Novas infernais. Diz-me qual o teu nome, lá nas trevas infernais, disse o corvo, nunca mais. Pasmei de ouvir esse raro pássaro falar tão claro, ainda que pouco sentido tivessem palavras tais, mas deve ser concedido que ninguém terá havido que uma ave tenha tido pousada nos meus umbrais. Ave ou bicho sobre o busto que há por sobre seus umbrais, com o nome nunca mais. Mas o corvo, sobre o busto, nada mais dissera ao gusto que essa frase, qual se nela a alma lhe ficasse em ais. Nem mais voz, nem movimento fez. E eu, em meu pensamento, perdido, murmurei lento: amigo, sonhos, mortais todos, todos já se foram. Amanhã também te vais, disse o corvo, nunca mais.
0: Mais autor que o Rui Fonte nos trouxe na rúbrica Histórias Verdadeiras.
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0: Lá atrás ficaram as histórias verdadeiras com o Rui Fonte. Ele que nos

Olá, viva, bem-vindos ao Duplo Espaço. Meu nome é Jorge Henriques e cá estou eu consigo durante estas duas horas com grandes e boas músicas, recentes, claro, sempre em português.

Marcelo Costa e a rubrica Psicologia para Todos já estão a fazer o aquecimento para daqui a pouco entrarem em campo aqui no Duplo Espaço. Vai nos trazer mais um tema bastante interessante da atualidade que devemos ter em atenção. Mas para já, mais um pouco de música aqui na sua rádio.

0: Convido agora Marcelo Costa a subir ao palco do Duplo Espaço. É a rubrica Psicologia para Todos.
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2: Esquizofrenia, uma realidade dentro da realidade. A esquizofrenia é uma doença que afeta em Portugal entre 60 mil a 100 mil indivíduos. Nos prognósticos mais graves existe uma maior prevalência do sexo masculino, enquanto que nos prognósticos mais ligeiros não é possível encontrar diferenças de género significativo. No que diz respeito às causas da esquizofrenia, sabe-se que a hereditariedade pode ter um papel importante. Parentes de primeiro grau de um indivíduo com esquizofrenia têm maior probabilidade de desenvolver a doença. Os fatores ambientais, como os problemas na gravidez e infecções que interfiram com o desenvolvimento do sistema nervoso durante a gestação, podem estar relacionados com esta doença. Alguns indivíduos com esquizofrenia podem ainda apresentar pequenas diminuições de algumas áreas cerebrais e alterações na dopamina. A esquizofrenia tem como principais sintomas delírios, alucinações, principalmente as auditivas, alterações do pensamento, alterações ao nível do afeto e diminuição da motivação. Podem ainda surgir sintomas como as dificuldades de concentração, deterioração da motricidade, aumento da desconfiança e indiferença. Assim, o tratamento tem como objetivo controlar os sintomas supracitados e promover a reintegração do indivíduo. Para além do tratamento farmacológico, nomeadamente através de antipsicóticos e neuroléticos administrados nas fases mais agudas da doença para aliviar os sintomas e nos períodos entre as crises de modo a prevenir recaídas, é muito importante um tratamento psicológico que vise a reintegração do indivíduo na família e na sociedade, ajudando-o ainda a lidar com as dificuldades do dia-a-dia. A respeito da família, esta torna-se um aliado fundamental para o sucesso do tratamento, seja farmacológico como psicológico. Logo, a mesma deve ser orientada e esclarecida quanto à doença, de forma a conseguir compreender e lidar com os sintomas e atitudes do doente. Para concluir, lembre-se, caro ouvinte, se tiver algum familiar ou amigo com esquizofrenia, não tenha atitudes hostis para com ele. Não seja crítico, nem o tente proteger em demasia. Deve sim procurar tentar compreender e apoiar a pessoa, de modo a que ela consiga ter uma vida independente e que aceite satisfatoriamente, na medida do possível, a sua doença.
0: Ponto final na rubrica Psicologia para Todos com Marcelo Costa.
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0: É música, claro, em português, no Duplo Espaço, na emissão de hoje, na sua rádio preferida. Aproveita para nos mandar um mail para duplospaco2018@gmail.com.

Ficamos por aqui na primeira parte da emissão de hoje do Duplo Espaço. Regresse comigo para a segunda hora e ainda com o Espaço Entrevista. Vou convidar a Mafalda Ramos a trazer-nos o seu Audiopress Portugal. Até já!

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1: Seja bem-vindo à segunda parte do Duplo Espaço. Estão abertas as portas desta segunda hora.

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2: Cá estamos nós para a segunda e última parte da emissão de hoje do Duplo Espaço. É um prazer enorme estar consigo durante estas duas horas aqui na sua rádio preferida. Eu sou o Jorge Henriques e daqui a pouco, nesta segunda parte da emissão de hoje, convido a Mafalda Ramos para nos trazer o Audiopress de Portugal e, claro, o convidado para a emissão de hoje. Para já, aí está a primeira música em português na segunda parte do Duplo Espaço.

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2: Daqui a pouco não para que é o Áudio Press Portugal e, claro, a Mafalda Ramos com o seu convidado. Vamos com mais música.
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0: Está na hora do Audiopress Portugal chegar com a Mafalda Ramos. É o espaço de entrevista que nos vai trazer um grande convidado.
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1: Esta semana levo até si um tema ligado à natureza, ligado à preservação dos recursos naturais e a esta fuga para as cidades que tem acontecido e que, pelos vistos, vai acontecer. E à medida que vamos procurando melhores condições de vida nas grandes cidades, vamos perdendo os ritmos orgânicos. Mas começam a nascer espaços em Portugal que procuram este recuperar dos ritmos perdidos, que é o caso do espaço Colinas do Tejo, na região de Abrantes, na localidade de Mouriscas, mais precisamente em Cascalhos. Esta semana conversámos com João Gouveia, professor licenciado em Educação, um defensor do Rio Tejo, um defensor da floresta. Durante a nossa conversa há uma frase que se destaca, que é: a nossa televisão é a paisagem comum, são as águas que correm, são os pássaros que levantam voo.

0: Este projeto tem desde o início o objetivo de poder contribuir, apesar da nossa pequenez, para de alguma forma preservar os nossos recursos naturais, quer recuperando um espaço que estava ao abandono, junto ao Tejo e na parte de cima, a terra, as árvores, a fauna e a flora que estavam profundamente abandonados, limpando, preservando e voltando a cultivar. E ao mesmo tempo, em relação ao Tejo, a preocupação de nos associarmos a uma rede mais ampla que pudesse de alguma forma contribuir para chamar a atenção para aquilo que são os problemas que o Tejo sofre neste momento, problemas que começam em Espanha, logo na cabeceira do Tejo, problemas que continuam com as fontes poluidoras ao longo do trajeto do Tejo em Espanha, problemas que se agravam na central de Almaraz, problemas que recomeçam já em território nacional com o fraco volume de caudal, que se em Vila Velha de Roda e ao longo do curso do Tejo e dos seus afluentes, para além dos diques artificiais, nomeadamente dois dos quatro existentes em Portugal que se encontram aqui no Conselho de Abrantes, e portanto tentamos desta forma chamar a atenção para um Tejo que já foi um cordão umbilical que uniu os povos da Espanha e Portugal, um Tejo que no período filipino pretendia ser uma estrada que ligasse Espanha até Lisboa e que hoje está cheio de obstáculos e com um caudal cada vez mais reduzido que os barcos não podem passar e que os peixes não podem subir. Portanto, de alguma forma, associarmos a todas as associações, cidadãos e, em particular, a plataforma Protejo, que fazer uma nova concentração em defesa do Tejo em Lisboa. Portanto, esta é a nossa causa pelo Tejo. Nós abordámo-la não apenas participando na observação, na vigilância do estado e da qualidade da água, mas também fruindo o próprio Tejo, demonstrando como o Tejo pode ser um fator de desenvolvimento económico local.
1: Quais é que são as ações de defesa e conservação do património natural que o Colinas do Tejo já desenvolveu e pensa vir a desenvolver?
0: Traduzem-se de uma forma muito a recuperar o existente, perto do estado, nomeadamente as oliveiras, os sobreiros e as figueiras que temos na quinta, a que se juntam na parte de baixo, junto ao Tejo, os freixos e os salgueiros. Remover infestantes e voltar a tornar produtiva uma a que já o foi muito fértil e que tinha deixado seco por abandono. Pretendíamos, portanto, contribuir exatamente nesta medida. Restaurar a flora existente inicialmente, flora essa que nós identificamos como flora tradicional, bem como o conjunto coberto vegetal. Portanto, escolhemos aquele sítio que tinha acesso ao Tejo, que é também uma das nossas causas, e tínhamos a possibilidade de voltar a desenvolver atividades agrícolas que há cerca de 25 anos não se realizavam naquela zona. Em relação ao Tejo, que é um dos aspectos que nos preocupa pelo estado de degradação a que temos assistindo nos últimos tempos, encontramos aquilo que pensámos ser o espaço perfeito para podermos fazer a nossa humilde, mas sincera intervenção. Por um lado, observando, vigiando a qualidade da água, por outro lado, procurando permitir às pessoas que recebemos que o possam fruir, desenvolvendo um conjunto de atividades que passam pela autoconstrução de caiaques, a realização de descidas, de percursos náuticos fotográficos e, no fundo, pela descoberta da fauna e da flora ribeirinhas nesta zona onde desenvolvemos a nossa atividade. Ao fazermos esta utilização pela positiva do Tejo e dos recursos naturais, pensamos que estamos a contribuir para valorizar o Tejo enquanto recurso que a todos pertence e que não é propriedade privada de ninguém. Pensamos que podemos contribuir para

0: que olhe para o teto com maior importância, atribuindo maior valor, e que possamos também contribuir para identificar algumas ações ou atitudes de agentes, pessoas individuais ou coletivas, que ponham em causa a qualidade da água ou a navegabilidade do próprio Tejo.
1: Dizem que vai continuar a aumentar a deslocalização das pessoas para as grandes cidades. Ao mesmo tempo, parece, também há uma necessidade que as pessoas sentem cada vez mais, que é esse contacto com a terra, não é? Com a natureza e com a terra. E sobretudo com aquilo que o Colinas do Tejo fala, muito interessante, que é os ritmos perdidos.
0: Eu também vivi quase toda a minha vida em zonas urbanas, com alguns períodos em que pude ser professor em escolas mais em zonas rurais. E, portanto, foram períodos onde também vivi e onde criei os meus filhos. De qualquer forma, todos nós sentimos, quando vivemos em meio urbano, a perca progressiva dos ritmos orgânicos naturais, não é? Todos nós somos cada vez mais pressionados, e quanto mais coisas fazemos em menos tempo, mais coisas temos para fazer. Quanto mais tecnologia usamos, menos comunicamos uns com os outros, face to face, olhos nos olhos. Quantas vezes nós vemos nas escolas, nos grupos, nas próprias famílias, cada um agarrado ao seu equipamento tecnológico sem chegar a comunicar. Aqui, quando as pessoas chegam, as famílias, ou os grupos, ou as pessoas, ainda que haja um hotspot, enfim, com uma rede muito, muito frágil, como se vê por esta entrevista, não têm televisão. Portanto, a nossa televisão é a paisagem que muda, são as águas que correm, são os pássaros que levantam voo, e se ao princípio as pessoas podem sentir o desconforto, a falta de tecnologia que estão habituados, no final é comum virem atrás a correr tirar uma foto, porque se esqueceram de tirar uma foto, tal o envelhecimento e o engajamento com que estiveram durante os dias em que aqui estiveram.
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6: Ponto final no Espaço Entrevista desta semana no Duplo Espaço. Foi com a Mafalda Ramos e, claro, o AudioPress Portugal.
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6: Vamos em frente com mais música em português.
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O Duplo Espaço é feito para si, a pensar em si e consigo no nosso coração, ok? Aqui fica o grande convite para todas as semanas sintonizar aqui a sua rádio preferida e, claro, ouvir as melhores músicas em português. Eu sou Jorge Henriques e tenho o maior orgulho deste mundo poder contar consigo desse lado.

O tempo passa mesmo a correr e a conversa é com as cerejas. Já estamos quase a chegar ao final da emissão de hoje do Duplo Espaço, mas mais um pouco de música.

Estamos no final da emissão de hoje do Duplo Espaço. Estou de regresso na próxima semana com mais 2 horas com grandes músicas em português, ainda as rubricas Histórias Verdadeiras com o Rui Fonte e ainda Psicologia para Todos com o Marcelo Costa. E nesta segunda hora, não percam, e você não vai perder também a próxima emissão, o Espaço Entrevista com a Mafalda Ramos e o Audiopress Portugal. Regresso na próxima semana com mais grandes músicas e, claro, a boa disposição habitual. Um abraço e façam-me um favor, sejam felizes.

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Olá, é o Top 10 Super Kizomba na sua edição número 561. Na edição anterior vimos Sonho do Ano de Gama com Andois e Maísa, o tema de apoio à seleção de futebol de Cabo Verde, os Tubarões Jesus, com tão meritória presença no Campeonato do Mundo de Futebol de 2026, atingir a primeira posição. Isto após as férias de verão Super Kizomba. Nesta nova lista é um tema que foi líder durante várias semanas. Gajo Duro, de DJ Snobia, a sair. Era número 9 e esteve 10 semanas na tabela. Aumentem o volume do vosso rádio. Vamos à apresentação da nova lista de sucessos do momento.